0: noite.
1: Olá, boa noite.
0: Boa noite para você que nos acompanha em todo o país.
1: Terça-feira, 14 de julho de 2026.
0: E vamos aos destaques da Voz do Brasil.
1: Meio ambiente e clima. Painel eletrônico monitora efeitos do El Niño no país.
0: Plataforma informa onde haverá excesso de chuvas, estiagem ou ondas de calor.
1: Hoje vamos falar sobre o fenômeno e como poderá afetar o Brasil. Luana Karen.
2: Entre as principais consequências esperadas para o Brasil estão excesso de chuvas na região sul e a estiagem nas regiões norte e nordeste.
0: Energia e combustíveis.
1: Conselho Nacional de Política Energética aprova aumento no percentual de etanol anidro na gasolina para 32%.
0: E aplicativo oferece ao consumidor informações sobre postos de combustíveis e canal para denúncias. Gabriela Noronha.
3: O aplicativo é gratuito e funciona como um mapa interativo no celular, ajudando o consumidor a descobrir quais postos são de confiança e quais devem ser evitados.
1: Proteção das crianças e adolescentes no ambiente digital.
0: Como o ECA Digital avança no combate à violação de direitos é o tema de entrevista com Fábio Meirelles, do Ministério dos Direitos Humanos e Cidadania.
4: Então, o ECA Digital é um grande avanço, traz esse princípio do ECA, né, da proteção integral, da prioridade absoluta para o ambiente digital, e ele hoje já é uma referência no Brasil e no mundo.
1: Hoje, na apresentação da Voz do Brasil, Luciana Vasconcelos e Luciano Seixas.
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1: O percentual de etanol na gasolina será elevado de 30 para 32%.
0: A medida aprovada hoje pelo Conselho Nacional de Política Energética tem previsão para valer a partir de 1º de agosto.
1: E terá vigência de 180 dias, com possibilidade de prorrogação por igual período.
0: O ministro de Minas e Energia, Alexandre Silveira, afirmou que a mudança é segura e que tem respaldo técnico.
5: Nós estamos completamente seguros de avançar até o E32. O Instituto Mauá nos deu o laudo de que nós estamos habilitados a fazer o aumento. E a transitoriedade é apenas uma maneira de nos precavermos a poder, dentro de 180 dias, nós vermos o que está acontecendo. A cada oscilação, nós sentamos e protegemos o consumidor e protegemos a economia nacional.
1: Ainda de acordo com o ministro Alexandre Silveira, a medida vai contribuir para a autossuficiência do país em meio ao contexto da guerra no Oriente Médio.
0: Na hora de abastecer o carro, quanto mais informações o consumidor tiver, melhor.
1: Por meio de um aplicativo, o motorista confere se o posto onde ele vai é um estabelecimento confiável.
0: E caso perceba alguma irregularidade, também é possível fazer uma denúncia diretamente à Agência Nacional do Petróleo, Gás Natural e Biocombustíveis.
3: O aplicativo ANP com você postos é gratuito e funciona como um mapa interativo no celular, ajudando o consumidor a descobrir quais postos são de confiança e quais devem ser evitados. O funcionamento é bem prático. Ao abrir o aplicativo, o usuário vê os estabelecimentos da região sinalizados por cores, como em um semáforo. Os postos recebem notas de 0 a 5 com base nas fiscalizações que a Agência Nacional do Petróleo, Gás Natural e Biocombustíveis fez nos últimos 5 anos, sendo que a cor verde sinaliza os mais seguros e quem tem nota máxima. Já os marcados em vermelho acendem o sinal de alerta. Receberam nota 0 por causa de irregularidades recentes. Outras informações dos estabelecimentos, como endereço, CNPJ, quantas fiscalizações já receberam, resultado das vistorias e qualidade das amostras analisadas, também podem ser consultadas na ferramenta. É possível ainda fazer denúncias pelo aplicativo, como explica o superintendente de fiscalização do abastecimento da ANP, Júlio Nishida.
6: Cria um importante canal de denúncias do consumidor com a ANP, inclusive aquelas relacionadas a práticas de preços abusivos. De forma bem simples, fácil e intuitiva, o consumidor consegue fazer a sua denúncia no simples clicar de botões.
3: A plataforma pode ser acessada no endereço anpcomvocepostos.anp.gov.br e depois baixada no aparelho de telefone celular. Reportagem Gabriela Noronha.
1: A produção brasileira de grãos no período 2025-2026 está estimada em 360 milhões de toneladas.
0: Segundo o levantamento divulgado hoje pela Conab, a Companhia Nacional de Abastecimento, se confirmado, o volume será 2,2% superior ao registrado na temporada passada.
7: Segundo a Conab, serão 360 milhões e 100 mil toneladas a serem colhidas, o que representa 2,2% a mais do que a safra anterior. O grande destaque deve ser a soja. O gerente de acompanhamento de safras da Conab, Fabiano Vasconcelos, explica o resultado.
8: Então, a estimativa para a safra 2025-26 é de 48,6 milhões de hectares cultivados com soja e uma produção aí é chegando a quase 180,6 milhões de toneladas.
7: Além da soja, o algodão tem produção prevista em 4 milhões e 60 mil toneladas de pluma, com 8% da área já colhida. Isso resulta em um ganho na produtividade de 2,8% em relação à safra 2024-2025. Já a colheita das três safras do milho no ciclo atual está estimada em mais de 141 milhões e 700 mil toneladas, volume 0,4% superior ao ciclo passado. A estimativa é de crescimento favorecido pelas condições climáticas, como explica Fabiano Vasconcelos, gerente de acompanhamento de safras da Conab.
8: Em relação ao milho, uma estimativa de aumento de 9,8% na área plantada, uma estimativa de produtividades melhores do que na última temporada, favorecidas aí pelo clima, uma produção de 29,6 milhões de toneladas, um aumento aí de 18,7% em relação à última safra.
7: E a Conab também estabeleceu novos preços de referência para os principais produtos agrícolas de verão. Os principais reajustes foram no preço da soja, do arroz em casca, do feijão e do milho. Os preços passam a vigorar nos períodos entre o segundo semestre de 2026 e o primeiro semestre de 2028. Reportagem Edinaldo Júnior.
1: Ainda sobre a produção agrícola, o IBGE estima que a safra brasileira em 2026 pode chegar a 347 milhões e 400 mil toneladas.
0: Isso representa uma projeção de 1 milhão e 300 mil toneladas a mais do que a colheita anterior.
1: O IBGE calcula um ano de produção e a Conab faz estimativa de outubro a setembro.
0: Agricultores podem ter acesso a recursos para o Plano Safra.
1: Os recursos poderão ser acessados entre 16 de julho deste ano e 30 de junho do ano que vem.
0: O BNDES, Banco Nacional de Desenvolvimento Econômico e Social, vai disponibilizar 72 bilhões de reais.
9: Serão 40 bilhões e 500 milhões de reais disponíveis por meio dos programas agropecuários do governo federal. Desse total, 21 bilhões e meio são para médios e grandes produtores da agricultura empresarial e quase 19 bilhões de reais para pequenos produtores da agricultura familiar. Também vão estar disponíveis 31 bilhões e 500 milhões de reais em recursos próprios do banco por meio da linha BNDES Crédito Rural. O chefe do Departamento de Crédito Digital, Agropecuária e Normas do BNDES, Caio Barbosa, explica que o crédito disponibilizado pelo banco atende necessidades de quem produz no campo.
10: A gente opera basicamente 11 programas, que são programas que atingem todas as necessidades de investimento e de custeio do produtor rural. E todos os tipos de produtores rurais. Tem uma linha para custeio, uma linha para investimento, para aquisição de máquinas.
9: Para saber mais sobre as linhas e programas do BNDES para o agro, acesse bnds.gov.br/agro. Reportagem André de Barros Lima.
1: O fenômeno climático conhecido como El Niño, já confirmado no país, pode trazer diferentes impactos para a população.
0: A previsão é de excesso de chuvas no sul, por um lado, e estiagem no norte e nordeste, por outro.
1: Um monitoramento mensal está sendo feito por diferentes órgãos para trazer agilidade às respostas e ajudar na prevenção de desastres.
0: Nessa reportagem de Luana Karen, trazemos dicas para os produtores rurais e cidadãos em geral sobre como lidar com os impactos desses eventos climáticos.
11: Autoridades responsáveis pelo monitoramento do clima, dos recursos hídricos e dos riscos de desastres naturais começaram a acompanhar a evolução do fenômeno do El Niño este ano no Brasil. Um painel vai ser publicado mensalmente e servirá de referência para que estados, municípios, produtores rurais e defesa civil não sejam pegos de surpresa com excesso de chuvas, estiagem ou ondas de calor. Gilvan Sampaio, pesquisador do Instituto Nacional de Pesquisas Espaciais, INPE, explica que os efeitos devem ser sentidos até meados de 2027.
12: Os principais impactos do El Niño devem ficar concentrados com o aumento do volume de chuvas no sul do Brasil. Além disso, nesse segundo semestre de 2026, o El Niño deve provocar temperaturas acima da média em praticamente todo o Brasil. Portanto, o potencial para a ocorrência de queimadas aumenta. Então, secas na Amazônia, secas no Nordeste, isso somente em 2027.
11: O El Niño é caracterizado pelo aumento anormal da temperatura do Oceano Pacífico ao longo da linha do Equador. Para que o fenômeno seja confirmado, esse aumento deve ser observado por 3 meses consecutivos, o que aconteceu entre abril e junho deste ano. Para quem utiliza a terra para produzir, a orientação de Gilberto Cunha, pesquisador da Embrapa Trigo, é conhecer bem a terra onde vive.
13: Adotar boas práticas de manejo, a diversificação das épocas de semeadura, fazer as intervenções de proteção de plantas, colher no momento certo, não procrastinar aí quando as lavouras estão prontas para colher.
11: Ao longo dos próximos meses, eventos associados ao El Niño podem impactar a rotina da população. Nas regiões onde estão previstas chuvas além do normal, os riscos são de alagamentos e deslizamentos de encostas, por exemplo. Já onde pode haver escassez de chuva, há risco de incêndios e problemas no abastecimento de água. Ondas de calor também podem trazer dificuldades para populações vulneráveis. Em todos os casos, o conselho de Tiago Molina, coordenador de monitoramento e alerta da Defesa Civil Nacional, é ficar atento às fontes oficiais de informação.
14: Sempre que tiver uma situação de risco prevista, a Defesa Civil vai se utilizar de todos os mecanismos que existem para fazer com que essa informação chegue às pessoas, né, por meio do Defesa Civil Alerta, por meio das mensagens SMS. Além disso, é muito importante conhecer o local onde você mora, procurar saber quais são os planos de contingência, quais são as rotas de fuga, os locais seguros.
11: O Boletim Painel El Niño, uma iniciativa conjunta de diferentes órgãos do governo federal, é público e está disponível em diversos portais na internet. Por exemplo, no endereço portal.inmet.gov.br. Reportagem Luana Karen.
0: Esta semana, o Estatuto da Criança e do Adolescente completa 36 anos.
1: E a evolução da garantia dos direitos da infância permitiu a aprovação do ECA Digital, que entrou em vigor em março desse ano.
0: Ele prevê que as crianças e adolescentes devem ser protegidos e ter direitos garantidos também no ambiente virtual.
1: Nós seguimos hoje com a segunda parte da nossa entrevista com o diretor de Proteção da Criança e do Adolescente do Ministério dos Direitos Humanos e Cidadania, Fábio Meirelles, sobre as inovações trazidas pelo ECA Digital e a integração com o Estatuto da Criança e do Adolescente de 1990. Acompanhe.
15: Diretor Fábio Meirelles, é um prazer seguir com a nossa conversa aqui sobre Estatuto da Criança e do Adolescente. E aí a gente passa a falar agora sobre o ECA Digital, né? Que é a lei que protege os direitos da infância no ambiente virtual e ganhou esse nome, ECA Digital, como uma referência justamente ao Estatuto da Criança e do Adolescente de 1990. A gente pode dizer que ela incorpora o mesmo espírito, diretor, de que toda a sociedade é responsável pelo cuidado com as crianças, só que agora na internet?
16: Exatamente, e até por isso que a gente manteve o nome ECA, né, e chamou de ECA Digital. A gente percebeu que as crianças e adolescentes brasileiros viviam conectados, estavam em plataformas digitais, em redes sociais desde muito cedo, expostas, né, diariamente à publicidade, conteúdos algorítmicos, inteligência artificial. A gente viu que isso representava um risco muito grande, o ambiente digital para crianças e adolescentes, e a gente batalhou e conquistou o ECA Digital com o governo federal, com o CONANDA, movimentos sociais, organizações da sociedade civil e em diálogo com o Congresso para que essa lei saísse do papel e virasse realidade.
1: E o senhor destacaria como principais ganhos para a proteção das crianças vindos do ECA Digital? Que tipo de ações, que tipo de situações?
16: Veja, o ECA Digital, ele reafirma uma posição inegociável do Brasil. A gente não aceita modelos de negócio construídos sobre a exploração da vulnerabilidade de crianças e adolescentes. Então, vou dar alguns exemplos do que o ECA Digital estabelece, né? Ele estabelece limite para a prática do que a gente chama de design digital, ou design manipulativo, que vão induzir crianças e adolescentes ao uso excessivo de telas. Isso é uma das dimensões do ECA Digital. Ele também prevê que os serviços e produtos digitais, eles devem adotar padrões elevados de proteção de dados, privacidade e segurança para crianças e adolescentes. O ECA Digital também prevê sanções para as plataformas que descumprirem essas obrigações. Então, o ECA Digital é um grande avanço, ele traz esse princípio do ECA, né, da proteção integral, da prioridade absoluta para o ambiente digital, e ele hoje já é uma referência no Brasil e no mundo.
15: E assim como aconteceu no Estatuto da Criança e do Adolescente de 1990, o ECA Digital também deve mudar essa forma da sociedade perceber os direitos das crianças na internet? Por exemplo, a parte da responsabilidade de todos os adultos sobre as crianças que estão ali no ambiente virtual?
16: Perfeito. É exatamente esse o princípio. Assim, a gente conseguiu com a ECA Digital traduzir rapidamente uma demanda social, porque não pode ser só uma atribuição das próprias crianças e adolescentes ou dos seus familiares, dos pais, mães e responsáveis, a proteção delas no ambiente digital. Então, se elas estão em situação de vulnerabilidade, é uma responsabilidade coletiva. Então, a gente conseguiu com a ECA Digital trazer essa demanda social, normatizar e juridicamente convergir com a iniciativa privada para um instrumento, que hoje é o ECA Digital, que precisa chegar na ponta. Então, hoje, nosso grande desafio é, para além do ECA Digital, é levar o ECA Digital para a escola, para o Conselho Tutelar, para o CRAS, para o CREAS, para o Ministério Público utilizar o ECA Digital. Então, cuidar das crianças e adolescentes nunca foi uma tarefa de uma pessoa só, não vai ser agora. Então, o ECA Digital traz esse princípio da responsabilidade coletiva.
1: Quer dizer que o ECA Digital também é importante para os pais e responsáveis que agora deixam de estar sozinhos nessa proteção das crianças e dos adolescentes, né? E passam a ter apoio das plataformas, não é isso?
16: Exatamente, canais de denúncia, a própria Autoridade Nacional de Proteção de Dados. Então, com o ECA Digital e depois com a lei de regulamentação, depois com a política, a gente, após o ECA Digital, a gente também anunciou a Política Nacional de Promoção e Proteção dos Direitos da Criança e do Adolescente no Ambiente Digital, que é uma política estruturada para fortalecer a coordenação entre os diferentes níveis de governo, incentivar a pesquisa, inovação tecnológica, promover desenvolvimento de produtos e serviços digitais mais seguros, ampliar os canais de denúncia, fortalecer a capacitação dos profissionais do sistema de garantia de direitos, apoiar as famílias no exercício da supervisão parental. Então, acho que a gente precisa olhar para o ECA Digital e para a nossa política nacional com essa perspectiva de uma construir objetivos concretos e de dividir a responsabilidade sobre a proteção de crianças e adolescentes no ambiente digital com todos os atores que precisam estar, né, totalmente comprometidos com essa implementação.
15: Agora, onde os adultos podem encontrar, diretor, mais informações sobre o ECA Digital para entenderem melhor essa legislação e também orientações sobre o que deve ser proibido, o que deve ser permitido para as crianças na internet?
16: Claro, olha, hoje nos sites, né, do Ministério dos Direitos Humanos e da Cidadania, da SECOM, do Ministério da Justiça, você encontra o ECA Digital. A gente produziu um material muito interessante, recente, que é um guia no formato de perguntas e respostas para conselheiros tutelares sobre o ECA Digital, que é um material educativo e prático que está no site do Ministério dos Direitos Humanos e da Cidadania. A gente produziu uma caixa de ferramentas chamada Faça Bonito na Rede, que é um material, um conjunto de instrumentos práticos também, que tem guia de recomendações técnicas, coletânea de normas jurídicas, tem proposta de fluxo, tem material didático sobre o que fazer, tem cartilha, tem até jogo de tabuleiro, conexão segura. Então, a gente tem curso, a gente tem um curso Proteção de Crianças e Adolescentes no Ambiente Digital, um curso online na Escola Nacional dos Direitos da Criança e do Adolescente. Então, hoje a gente tem guias, cartilhas, a gente tem cursos, a gente tem jogo de tabuleiro, a gente tem fluxo, isso. Então, a gente tem glossário, a gente tem bastante material disponível, perguntas e respostas, para que as pessoas conheçam o ECA Digital e conheçam as ferramentas de proteção de crianças e adolescentes no ambiente digital no site do Ministério dos Direitos Humanos, novamente, no site do Ministério da Justiça e Segurança Pública, no site da Secretaria de Comunicação Social, enfim, institutos, fundações, organizações da sociedade civil. Muita gente tem produzido material sobre essa responsabilidade compartilhada e a promoção do bem-estar de crianças e adolescentes no ambiente digital.
1: Muito bem, nós conversamos com Fábio Meirelles, diretor de proteção da criança e do adolescente do Ministério dos Direitos Humanos e da Cidadania. Muito obrigado por sua entrevista aqui à Voz do Brasil.
16: Obrigado a vocês, sempre à disposição.
0: E estão abertas até amanhã, dia 15 de julho, as inscrições de bolsas para médicos especialistas.
1: São 1.136 vagas distribuídas em 26 cursos de aprimoramento em 309 municípios do país.
0: Quase metade das vagas são voltadas para o interior. Entre as especialidades previstas estão anestesiologista, oncologia, cardiologia e cirurgia minimamente invasiva.
1: Felipe Proenço, secretário de Gestão do Trabalho e da Educação do Ministério da Saúde, detalha o edital.
17: Possibilidade para quem já é especialista com registro de qualificação, participa do programa desenvolvendo suas atividades práticas em um serviço do Sistema Único de Saúde, de referência no interior, um ambulatório especializado, um hospital, e ao mesmo tempo tem suporte aonde um especialista com ainda mais experiência vai poder apoiar o desenvolvimento das atividades numa carga horária de 20 horas semanais, recebendo uma bolsa que vai depender da localização, se é uma região mais vulnerável, podendo chegar até R$20.000.
0: O edital está disponível em gov.br/saúde.
1: Atenção, estudantes de graduação de instituições privadas.
0: Começaram hoje as inscrições para o processo seletivo do Fundo de Financiamento Estudantil, o FIES.
1: Serão mais de 75 mil vagas destinadas no segundo semestre.
18: Ao todo, serão oferecidas 75.500 vagas para o segundo semestre. No ano, serão 112 mil no total. O FIES concede financiamento a estudantes matriculados em cursos superiores de instituições privadas. Para participar do FIES, o candidato precisa ter feito o Exame Nacional do Ensino Médio a partir de 2010. Precisa ter alcançado média igual ou superior a 450 pontos nas 5 provas e não ter zerado a redação. Precisa ter, em 2026, renda bruta familiar mensal de até 3 salários mínimos, o equivalente a R$ 4.863. O processo seletivo do FIES reserva 50% das vagas para estudantes com renda familiar por pessoa de até meio salário mínimo, inscritos de forma ativa no Cadastro Único. Os pré-selecionados nessa modalidade vão poder solicitar financiamento integral, cobrindo todos os encargos educacionais, e ficam dispensados de comprovar a renda diretamente na instituição de ensino. O FIES tem chamada única e lista de espera. O resultado da pré-seleção na chamada única será divulgado no dia 30 de julho. As inscrições vão até sexta-feira, 17 de julho, pelo Portal Único de Acesso ao Ensino Superior. O candidato precisa ter conta gov.br e preencher os requisitos para participar do programa. O resultado sai no dia 30 de julho. Mais informações em acessounico.mec.gov.br/FIES ou ligue para 0800-616161. Thaisa Vitória para a Voz do Brasil.
0: O Ministério da Educação disponibilizou uma série de vídeos com orientações sobre o uso do Cadastro da Educação de Jovens e Adultos, uma plataforma oficial de cadastro.
1: O material ensina passo a passo como realizar a inscrição e é destinado tanto aos estudantes quanto aos profissionais que atuam no sistema.
0: As inscrições no cadastro permanecem abertas durante todo o ano.
1: No entanto, os prazos para ingresso no segundo semestre deste ano variam de acordo com o calendário de cada estado e município.
0: Os conteúdos estão disponíveis no portal do MEC e no canal da pasta do Ministério da Educação no YouTube.
1: E essas foram as notícias do governo federal.
0: Uma realização da Secretaria de Comunicação Social da Presidência da República.
1: Com produção da empresa Brasil de Comunicação.
0: Fique agora com as notícias do Poder Judiciário e do Congresso Nacional. Uma boa noite.
1: Boa noite para você e até amanhã.
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21: Presidente do STF e do CNJ lança rede nacional de magistrados para combater o avanço do crime organizado no país.
22: Instituições podem enviar propostas sobre modernização do sistema de justiça até 15 de agosto.
21: STJ mantém prisão preventiva de homem acusado de atuar como falso médico.
22: Boa noite, eu sou Marcela Luiz.
21: E eu sou Walter Lima.
22: O presidente do Supremo Tribunal Federal e do Conselho Nacional de Justiça, ministro Edson Fachin, lançou nesta terça-feira a Rede Nacional de Magistrados para combater o avanço do crime organizado no país.
21: Segundo Fachin, a resposta estatal à criminalidade em rede exige, necessariamente, uma justiça também articulada em rede. Marcelo Della Libera.
23: O ministro Edson Fachin observou que o mercado de apostas eletrônicas clandestinas vem sendo utilizado como instrumento de organizações criminosas.
24: Essas plataformas podem servir à lavagem de dinheiro, à formação de estruturas empresariais aparentemente ilícitas, à integração com outras atividades ilícitas, como tráfico, contrabando e corrupção, além de apresentarem forte dimensão transnacional.
23: Criada por portaria do CNJ, a Rede Nacional prevê o compartilhamento de informações para enfrentar organizações criminosas cada vez mais sofisticadas.
22: Supremo está com o edital aberto para receber propostas sobre a modernização do sistema de justiça.
21: Podem participar instituições públicas, privadas e da sociedade civil até 15 de agosto. Pablo Lemos.
25: As propostas vão ser analisadas pelo Grupo de Estudos para a Modernização do Sistema de Justiça, instituído pelo presidente do STF, ministro Edson Fachin. O diretor do Centro de Estudos Constitucionais do Supremo, Fernando Facuri Scaff, que preside o grupo, explica que modernizar significa atualizar o sistema de justiça.
26: É fazer ajustes dentro de um sistema que funciona, que está rodando bem, para falar uma linguagem mais clara, e que você tem, dentro disto, a expectativa de uma sociedade brasileira como um todo por mais justiça e por mais segurança jurídica.
25: Para o relator do grupo Neide Barros Belo Filho, modernizar é uma exigência do tempo.
27: É necessário modificar, porque é necessário acompanhar o tempo, acompanhar as mudanças da sociedade.
25: Serão aceitas apenas manifestações institucionais sobre a modernização do sistema de justiça sem caráter pessoal, que deverão ser apresentadas por meio de formulário eletrônico.
22: Mantida a prisão preventiva de empresário acusado de atuar como falso médico em unidade básica de saúde de Cananéia, São Paulo.
21: A decisão é do vice-presidente do STJ, ministro Luiz Felipe Salomão, no exercício da presidência. Fátima Uchoa.
28: O empresário está preso desde janeiro. Segundo o Ministério Público, ele realizava exames de ultrassom, emitia laudos e atendia pacientes usando o registro profissional de médico de um sócio falecido. A fraude foi descoberta após ele afirmar durante exame que tinha identificado a vesícula de uma paciente que já havia retirado o órgão. Depois de o Tribunal de Justiça de São Paulo negar o primeiro habeas corpus, a defesa fez novo pedido de relaxamento da prisão ao STJ, mas o ministro Salomão não verificou ilegalidade manifesta nem urgência que justificassem a concessão da liminar. O ministro ainda apontou que o pedido de liberdade deverá ser examinado com mais profundidade no julgamento definitivo do habeas corpus a cargo da sexta turma do STJ.
22: TST promove congresso para debater o uso de pesquisas no aprimoramento da Justiça do Trabalho.
21: O evento vai ser realizado na sede do Tribunal em Brasília. Marla Lacerda.
2: O 4º Congresso Nacional de Pesquisa Judiciária, Estatística e Ciência de Dados da Justiça do Trabalho vai ser realizado entre os dias 25 e 27 de agosto. Com o tema Trabalho, Transformações Econômicas e Justiça, o evento é para incentivar a produção de conhecimento e a integração da rede de pesquisas judiciárias da Justiça do Trabalho. Magistrados, servidores, estudantes e profissionais que atuam na área e querem participar, fiquem atentos. As inscrições já podem ser feitas no portal do TST, que é o tst.jus.br.
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22: Uma boa noite.
3: E até amanhã.
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1: Eu sou Paula Groba.
2: E eu sou Humberto Pinheiro.
1: E estes são os destaques de hoje do Jornal do Senado, que começa agora.
2: Aprovada a aposentadoria especial para agentes de saúde e de combate às endemias.
1: MP do frete. Senado retira valor fixo, mas mantém piso mínimo do frete para caminhoneiros.
2: Pacientes em internação domiciliar podem ter desconto na conta de luz.
1: Boa noite.
2: Boa noite.
1: Em acordo com o governo, o Senado aprovou a medida provisória que atualiza as regras do piso mínimo do frete rodoviário. A MP, que perderia a validade nesta semana, mantém a obrigatoriedade de um valor mínimo para o frete, como já prevê a legislação, mas retira do texto a definição de um piso nacional para a remuneração dos caminhoneiros.
2: Durante a análise na Comissão Mista e na Câmara dos Deputados, havia sido incluído um piso de R$5.000 mensais para os motoristas de longas distâncias. A medida provisória também endurece as punições para empresas que descumprirem o piso do frete, calculado pela Agência Nacional de Transportes Terrestres. Repórter Pedro Pincer.
3: O Senado aprovou o projeto de lei de conversão da medida provisória que torna obrigatório o cadastramento das operações de transporte rodoviário de cargas e reforça os mecanismos de fiscalização do piso mínimo do frete. Entre os tópicos está a determinação de um piso para o frete, mas sem definição do valor. A principal questão se dava em torno do perdão às multas aplicadas aos caminhoneiros que estiveram presentes nas manifestações de dezembro de 2022. Para o relator revisor, senador Stevenson Valentim, do Podemos do Rio Grande do Norte, a medida faz justiça e traz tranquilidade para a categoria.
4: Entendo que esse viés da multa já atingiu a sua pedagogia e permanecer com essa injustiça é passar uma ideia de vingança e que não contribui nada para a sociedade.
3: A líder do governo, senadora Tereza Leitão, do PT de Pernambuco, celebrou o acordo alcançado diante da relevância do assunto.
5: Se ela não fosse importante, ela ia caducar. Nós não permitimos a caducidade justamente pela importância que ela tem para a economia, para relações trabalhistas, para a autonomia de autônomos.
3: As novas regras terão um período de transição. Empresas e transportadores terão prazo mínimo de 60 dias para a adaptação às novas obrigações. O texto segue agora para a sanção presidencial.
1: E o roubo de combustíveis deixou de ser apenas um crime patrimonial e passou a ser uma importante fonte de renda para facções criminosas.
2: Para combater esse mercado ilegal, a Comissão de Segurança Pública aprovou um projeto que endurece as penas e cria crimes específicos para o furto e o roubo de petróleo, combustíveis e derivados. Repórter Bruno Lourenço.
6: O projeto de lei fixa a pena nesses casos de reclusão de 4 a 10 anos mais multa e aumenta a punição em um terço se o crime for cometido com destruição de barreiras, atuação conjunta de duas ou mais pessoas, abuso de confiança de funcionário público ou ex-colaboradores das empresas. O relator designado, senador Sérgio Moro, do PL do Paraná, defendeu a punição mais rigorosa.
7: Para proteger não só o mercado de combustíveis, mas especialmente o consumidor desses combustíveis, dessas quadrilhas, dessas gangues que se locupletam, não só furtando combustíveis e seus equipamentos, mas colocando em risco os indivíduos para os quais depois esse combustível fraudulento, muitas vezes, é revendido.
6: O projeto também altera a legislação de crimes contra a ordem econômica para punir quem armazena, transporta ou comercializa o combustível sabendo que é produto de crime. O texto estabelece ainda que as penas sobem em 2/3 se a ação resultar em desabastecimento, interrupção das atividades industriais, incêndio, dano ambiental, ferimento grave ou morte. A proposta seguiu para a Comissão de Constituição e Justiça.
1: O sedentarismo ou a inatividade física gera um custo anual estimado em cerca de R$300 milhões ao Sistema Único de Saúde. Esse valor equivale a aproximadamente 17,4% de todos os gastos do sistema com hospitalizações por essas condições.
2: No Senado, a importância da medicina esportiva na saúde dos brasileiros foi tema de audiência pública na Comissão de Esporte. Os detalhes com Patrícia Oliveira.
8: A medicina esportiva especializada no no acompanhamento dos exercícios físicos na prevenção de lesões, reabilitação e melhoria do desempenho dos atletas também contribui para a saúde pública. Como destacou a senadora Leila Barros, do PDT do Distrito Federal, em audiência pública na Comissão de Esporte.
9: Ela beneficia milhões de brasileiros que encontram no esporte um instrumento de prevenção de doenças, de qualidade de vida e do envelhecimento saudável.
8: José Cavazói, da Federação Internacional de Medicina Esportiva, apontou a importância do exercício físico na redução mundial de casos de morte.
10: Que além de fazer as pessoas se sentirem bem, ele é capaz de reduzir infarto, reduzir AVC, reduzir morte, 5,3 milhões de mortes todos os anos que são atribuíveis ao sedentarismo.
8: O médico Fernando Torres destacou o papel social do exercício físico também no combate aos custos com sedentarismo no Brasil. De cerca de 300 milhões de reais por ano no SUS, em internações e tratamentos de doenças crônicas.
11: Exercício é remédio, porque ele realmente previne e trata doenças. Está altamente ligado à redução de gastos públicos e privados.
8: Os debatedores defenderam a criação de políticas públicas para ampliar a prática de atividades físicas no Brasil.
1: E famílias com pacientes em internação domiciliar que dependem de aparelhos elétricos poderão ter mais acesso ao desconto na conta de luz. A Comissão de Infraestrutura aprovou um projeto que amplia de 3 para 4 salários mínimos o limite de renda para a concessão da tarifa social de energia elétrica nesses casos.
2: O benefício atende pacientes que utilizam equipamentos como ventiladores pulmonares, bombas de infusão e aspiradores de secreção. A proposta, que busca reduzir os custos do tratamento feito em casa, segue agora para análise na Comissão de Assuntos Sociais.
1: E seguiu para a votação no plenário em regime de urgência o projeto que cria o Estatuto da Vítima. A proposta reúne em uma única lei os direitos e garantias de vítimas de crimes, contravenções, calamidades públicas, desastres e epidemias. Hoje, essas proteções estão espalhadas por diferentes normas.

0: Para estabelecer a confiança da população nas instituições de repercussão, estimulam as notícias dos crimes e favorece a cooperação da vítima ao longo da apuração.
1: Profissionais que atuam na prevenção de doenças e no atendimento direto às famílias poderão passar a contar com uma aposentadoria diferenciada. O Senado aprovou em dois turnos a proposta que garante esse direito aos agentes comunitários de saúde e aos agentes de combate às endemias, além de regulamentar o vínculo funcional da categoria.
2: A proposta aprovada prevê regras de transição e estende ainda a medida aos agentes indígenas de saneamento e de saúde. O texto segue para promulgação. Repórter Douglas Castilho.
3: A proposta aprovada estabelece como idade mínima de aposentadoria 57 anos para mulheres e 60 anos para os homens, condicionada à comprovação de 25 anos de tempo de contribuição e de efetivo exercício profissional, com regras de transição que terminam no ano de 2041 para os que já ingressaram na atividade. O texto também assegura a estabilidade a esses trabalhadores, vedando sua contratação temporária ou terceirizada, salvo na hipótese de emergências em saúde pública. O relator da proposta, senador Irajá, do PSD do Tocantins, destacou a atuação dos agentes na prática da saúde preventiva das famílias.
4: Merecem, assim como existe a aposentadoria especial dos nossos valorosos professores, assim como já foi também instituída a aposentadoria especial para os policiais, é merecida também a essa categoria. São soldados do nosso SUS, do Sistema Único de Saúde Brasileiro. Aliás, se tem o SUS de carne e osso, eles se chamam agentes de saúde e de combate a endemias.
3: Para compensar o aumento das despesas com essas aposentadorias, a União prestará assistência financeira aos estados e municípios.
2: Com edição de Paula Groba e trabalhos técnicos de Eliseu Caires, o Jornal do Senado fica por aqui. Acompanhe agora as notícias da Câmara dos Deputados. Boa noite.
1: Boa noite e até amanhã.
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6: Deputados reduzem jornadas de trabalho de pais de pessoas com deficiência.
7: Plenário pode desobrigar férias escolares durante Copa de Futebol Feminino.
6: Câmara exige informação sobre bebê prematuro na certidão de nascimento.
8: Boa noite. O projeto que exige informação sobre bebê prematuro na certidão de nascimento já pode seguir para o Senado. A repórter Maria Neves tem os detalhes sobre a medida.
9: A Comissão de Constituição e Justiça da Câmara dos Deputados aprovou o projeto que obriga os cartórios a incluir na certidão de nascimento que a criança nasceu de forma prematura. De acordo com a autora da proposta, a deputada Silvia Cristina, do PP de Rondônia, são considerados prematuros os bebês que nascem antes de 37 semanas de gestação. Com a aprovação, o texto pode seguir para o Senado. Ainda, segundo Silvia Cristina, o Brasil é o país em que nascem mais bebês prematuros no mundo. Ela afirma que 12% dos partos realizados no país ocorrem antes do tempo mínimo necessário. A relatora do texto, deputada Maria Raiz, do PSB de Pernambuco, defende que incluir a informação sobre prematuridade do bebê na certidão de nascimento, além de garantir o atendimento médico adequado à criança, também trará economia para os cofres públicos.
10: A partir do momento que a gente sabe que uma criança nasce de forma prematura, a gente garante que o atendimento seja dado de forma mais precisa. Então, além, obviamente, de garantir um atendimento melhor para as mulheres, a gente garante que uma economia para o Estado.
9: Ao apresentar o projeto em 2024, Silvia Cristina afirmou que, de acordo com informações da Organização das Nações Unidas, a prematuridade é a principal causa de morte infantil no mundo. A página do Hospital Albert Einstein explica que bebês nascidos antes do tempo têm maior probabilidade de apresentar problemas como pulmões imaturos que exigem ventilação mecânica. Além disso, os intestinos ainda não se encontram totalmente desenvolvidos no nascimento, o que dificulta a absorção do leite materno. Outra complicação é o cérebro prematuro, que impede o recém-nascido de ter o instinto de sugar os mamilos da mãe para mamar. Ainda de acordo com as informações do hospital,

0: problemas decorrentes da prematuridade podem durar por toda a vida. Da Rádio Câmara de Brasília, Maria Neves.
1: Maurício do Vôlei do PL de Minas Gerais apresentou projeto que cria a Política Nacional de Proteção da Inocência Infantil. De acordo com o deputado, a medida protege crianças e adolescentes da exposição a conteúdos inadequados ao desenvolvimento psicológico, moral e emocional.
2: Maurício do Vôlei acrescenta que o projeto amplia o acesso dos pais a informações sobre materiais pedagógicos e atividades escolares que tratem de temas sensíveis. Na visão dele, o texto é uma forma de garantir maior transparência na formação de crianças e adolescentes.
3: Saúde.
1: Comissão de Saúde aprova projetos sobre idosos e prevenção do câncer. A repórter Sofia Peçanha ouviu a relatora.
4: A Comissão de Saúde aprovou o projeto que prevê a suplementação nutricional como parte do tratamento de idosos diagnosticados com desnutrição ou risco de desnutrição durante internações hospitalares. A proposta, apresentada pelo deputado Pedro Ayara, de Minas Gerais, determina que hospitais públicos e privados conveniados ao Sistema Único de Saúde ofereçam suplementos nutricionais aos pacientes idosos sempre que houver indicação clínica. O projeto tem como objetivo assegurar que a suplementação seja parte integrante do cuidado hospitalar e da reabilitação pós-alta. Dessa forma, além de melhorar a recuperação de pacientes idosos, a medida também reduz complicações durante e após a internação, como afirmou a deputada Silvia Cristina, do PP de Rondônia, relatora na comissão.
5: O PL fortalece a integralidade da atenção e da saúde que contribui para a sustentabilidade do sistema ao reduzir custo de sobrecarga hospitalar.
4: De acordo com o projeto, todos os pacientes idosos internados deverão passar por triagem e avaliação nutricional na admissão hospitalar, com reavaliações durante a internação e na alta. Caso o idoso ainda apresente desnutrição ou risco nutricional no momento da alta, ele poderá receber suplementação gratuita pelo SUS por até 60 dias, com acompanhamento das equipes de saúde. Após passar pela aprovação nas comissões de defesa dos direitos da pessoa idosa e de saúde, a proposta segue para análise na Comissão de Finanças e Tributação. Outro projeto aprovado pela Comissão de Saúde institui o Dia Nacional de Combate ao Câncer, a ser celebrado anualmente em 27 de novembro. A proposta, apresentada pela deputada Flávia Moraes, de Goiás, amplia as ações de prevenção, diagnóstico precoce, tratamento e apoio às pessoas acometidas pela doença. Estão previstas campanhas educativas, incentivo a ações de rastreamento da doença, apoio psicossocial a pacientes e familiares, capacitação de profissionais de saúde e estímulo à pesquisa científica na área oncológica. A relatora na Comissão de Saúde também foi a deputada Silvia Cristina. Ela destacou que o projeto busca maior visibilidade ao tema e fortalecer a mobilização social e institucional em todo o país.
5: Representa passo concreto necessário para fortalecer a política pública de enfrentamento ao câncer no Brasil, integrando a prevenção e atenção e a reabilitação, o apoio psicossocial, no momento em que os números evidenciam urgência.
4: Após a aprovação na Comissão de Saúde, o projeto segue agora para análise da Comissão de Finanças e Tributação. Da Rádio Câmara de Brasília, Sofia Peçanha.
3: Esporte.
2: Josivaldo JP, do União do Maranhão, defende a aprovação de proposta que inclui entidades esportivas sem fins lucrativos entre as instituições com imunidade tributária. Ele afirma que a medida busca reduzir custos de organizações que atuam na formação de atletas e na inclusão social.
1: Josivaldo JP aponta que o texto alcança apenas entidades certificadas dos movimentos olímpico, paralímpico, clubístico ou educacional. Ele argumenta que a regra pode evitar o fechamento de projetos esportivos, principalmente em comunidades que dependem dessas iniciativas para atender crianças e jovens.
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3: Trabalho.
2: A Câmara aprovou redução de jornada de trabalho para pais de pessoas com deficiência. A repórter Paula Bittar tem os detalhes.
3: A Comissão de Constituição e Justiça da Câmara aprovou uma proposta que prevê a redução da jornada de trabalho sem prejuízo salarial para pais de pessoas com deficiência. De acordo com o texto aprovado, a necessidade e o percentual da redução da jornada serão definidos por avaliação biopsicossocial, realizada pelo menos a cada 2 anos. Conforme o resultado, o benefício poderá ser ampliado, mantido, reduzido ou suspenso. Durante a discussão da proposta, a deputada Soraya Santos, do PL do Rio de Janeiro, defendeu critérios para a concessão do benefício como forma de evitar fraudes.
7: Esse projeto é um projeto importantíssimo para as mães atípicas que precisam ter mais tempo dentro de casa, e é lógico que o meu voto será e do partido na orientação de aprovar, mas me cabe aqui fazer um alerta. Esse tipo de benefício deveria sempre estar vindo com um critério de avaliação.
3: O projeto que prevê a redução da jornada de trabalho sem prejuízo salarial para pais de pessoas com deficiência já pode seguir diretamente para análise do Senado, a menos que haja recurso para votação antes pelo plenário da Câmara. Da Rádio Câmara, de Brasília, Paula Bittar.
8: Eleições.
1: Projeto de Paulinho da Força, do Solidariedade de São Paulo, permite contabilizar como gastos eleitorais despesas com o cuidado de dependentes de candidatas. A medida beneficiaria mulheres com filhos de até 12 anos ou dependentes com deficiência.
2: A proposta autoriza o custeio de babás, cuidadores, creches e transporte de dependentes durante a campanha. Segundo Paulinho da Força, o objetivo é ampliar a participação feminina na política e reduzir os obstáculos enfrentados pelas candidatas.
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8: Consumidor.
1: Comissão aprova medida que permite maior transparência na conta de luz. A repórter Júlia Lopes nos conta o que foi proposto.
13: A Comissão de Defesa do Consumidor da Câmara dos Deputados aprovou um projeto que obriga as distribuidoras de energia elétrica a incluir, junto com a conta de luz, um registro fotográfico do medidor de consumo da unidade de energia. De acordo com o texto, a medida tem como objetivo fortalecer a proteção dos direitos do consumidor e garantir mais transparência nas informações sobre o consumo de energia. A proposta também busca aumentar a confiança do usuário, já que o registro fotográfico anexado à fatura permite acompanhar mais clareza o processo de medição da cobrança. Para o relator da proposta, deputado Celso Russomano, do Republicanos de São Paulo, a iniciativa protege tanto o consumidor quanto as empresas. Ele ressaltou que a imagem do medidor pode servir como prova em casos de contestação, ajudando a evitar fraudes e possíveis manipulações.
14: O consumidor vai ter o direito de receber a conta com registro fotográfico, ou seja, na hora que for lida a conta de energia elétrica, vem uma fotografia do medidor, do consumidor junto, né, impressa na própria conta, e aí o consumidor vai poder ver que, de fato, a leitura foi feita da maneira correta e vai poder acompanhar, inclusive, o consumo. Aí, se houver erro, fica mais fácil para ele provar que existe um erro na cobrança da conta de energia elétrica.
13: O projeto, que inclui junto à conta de luz um registro fotográfico do medidor de consumo, segue agora para análise na Comissão de Minas e Energia. Da Rádio Câmara de Brasília, Júlia Lopes.
8: Desenvolvimento Regional.
2: projeto de Paulo Guedes, do PT de Minas Gerais, concede ao município de Vieiras o título de Capital Nacional dos Peixes Ornamentais. A proposta reconhece a importância da cidade para a piscicultura ornamental e sua contribuição para a economia da Zona da Mata Mineira.
1: Segundo Paulo Guedes, o reconhecimento fortalece a identidade produtiva de Vieiras, amplia a visibilidade do setor e incentiva o desenvolvimento regional. A proposta destaca ainda o potencial da criação de peixes ornamentais para gerar renda e apoiar pequenos produtores.
8: Educação.
2: O plenário da Câmara pode votar a qualquer momento o projeto que retira a obrigação de férias escolares durante a Copa do Mundo de Futebol Feminino no ano que vem. Essa obrigação foi criada por uma lei de 2026. Entenda com o repórter Antônio Vital.
15: Ganhou o regime de urgência e pode ser votado a qualquer momento no plenário da Câmara, projeto que desobriga as redes de ensino pública e privada de todo o país a concederem férias escolares para todos os alunos durante a realização da Copa do Mundo Feminina de Futebol no ano que vem. Lei de autoria do governo, aprovada no início do ano pelo Congresso, obriga que as férias dos estudantes coincidam com o período do torneio, entre 24 de junho e 25 de julho de 2027. Projeto apresentado pela deputada Anne Ortiz, do PP do Rio Grande do Sul, permite que os sistemas de ensino dos estados e municípios decidam sobre o período de férias escolares, em vez de obedecer ao calendário oficial da competição. Entidades como a Federação Nacional das Escolas Particulares criticaram a obrigatoriedade prevista em lei e alegaram que a alteração do período de férias no meio do ano coloca em risco o calendário escolar exigido pela Lei de Diretrizes e Bases da Educação, que obriga pelo menos 200 dias letivos no ano. O regime de urgência permite que o projeto seja analisado diretamente no plenário da Câmara, sem passar pelas comissões permanentes da Casa. A urgência foi aprovada de maneira simbólica, sem votos contrários. Para a autora da proposta, Anne Ortiz, a definição do período de férias em função da competição não foi discutida com as instituições de ensino e vai causar prejuízos para as escolas, alunos, pais e professores.
16: Não é possível, num país de 5.570 municípios, onde a Copa do Mundo vai ser sediada em apenas 8 municípios, nós termos uma regra para valer para todos os municípios que obriguem mais de um mês de férias no meio do ano. Isso vai causar um problemão, não só para as famílias, para os pais, para as mães que trabalham, mas também para os trabalhadores da educação no nosso país.
15: Os Jogos da Copa do Mundo de Futebol Feminino serão realizados em 8 cidades: Belo Horizonte, Brasília, Fortaleza, Porto Alegre, Recife, Rio de Janeiro, Salvador e São Paulo. Segundo o governo, a expectativa da FIFA é de que o evento alcance um público de mais de 3 milhões de torcedores, o que movimentará a economia brasileira e projetará o Brasil como potência esportiva. Da Rádio Câmara de Brasília, Antônio Vital.
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8: Justiça.
1: Projeto de Caroline de Tone, do PL de Santa Catarina, concede anistia a pais punidos por adotarem a educação domiciliar, conhecida como homeschooling. Ela reforça que a medida beneficia apenas os casos em que não houve negligência, maus tratos ou violação dos direitos da criança e do adolescente.
2: Segundo Caroline de Tone, a proposta repara penalidades aplicadas a famílias que optaram pela educação domiciliar de boa fé. Para a deputada, o projeto reforça o papel da família na educação dos filhos e garante mais segurança jurídica aos pais que adotam esse modelo de ensino.
8: Segurança Pública.
1: Projeto aumenta penas para crime de ameaça por arma ou condição da vítima. A repórter Daniela Lessa nos conta quais os agravantes.
18: A Comissão de Constituição e Justiça da Câmara dos Deputados aprovou o projeto que aumenta a pena para o crime de ameaça quando cometido com uso de arma ou contra mulher por razões do sexo feminino, crianças, adolescentes, pessoas idosas ou com deficiência. A proposta é do deputado Mário Heringer, do PDT de Minas Gerais, e altera o Código Penal para aproximar as punições dos crimes de ameaça e de perseguição. Atualmente, a pena para o crime de ameaça é detenção de 1 a 6 meses ou multa. Pelo texto, a pena para ameaça poderá ser aumentada de metade quando o crime for praticado com arma ou contra mulher por razões do sexo feminino, criança, adolescente, pessoa idosa ou pessoa com deficiência. Também haverá aumento de pena se a ameaça ocorrer na presença de criança ou adolescente. Além disso, o projeto permite que o Ministério Público inicie a ação penal nesses casos, mesmo sem a representação da vítima, o que pode facilitar a responsabilização dos agressores. O relator, deputado Pompeu de Matos, do PDT do Rio Grande do Sul, defendeu que a mudança corrige distorções na lei e reforça a proteção das vítimas.
19: A pessoa que se sente ameaçada muda todo o seu comportamento, inclusive corporal, de alimentação, de sono, de perturbação por ser ameaçado. E se for perseguido, é a mesma coisa. Então nós estamos colocando, perseguir ou ameaçar é a mesma situação, tem a mesma pena, tem a mesma responsabilidade, tem a mesma gravidade.
18: Pompeu de Matos defendeu também o aumento de pena para casos em que a ameaça ocorre na presença de crianças ou adolescentes, pela gravidade do trauma provocado ao apenas testemunhar uma situação de violência. O projeto que aumenta penas para o crime de ameaça, especialmente quando envolve mulher por razões do sexo feminino, criança, adolescente, pessoa idosa ou pessoa com deficiência, ou ameaça feita com uso de arma, agora segue para análise do plenário da Câmara. Da Rádio Câmara de Brasília, Daniele Lessa.
8: Direitos Humanos.
2: Rubens Antônio, do PT de Goiás, é um dos autores de projeto que cria uma política nacional de grupos reflexivos sobre masculinidades, prevenção da violência e cultura de paz. O objetivo, segundo ele, é atuar antes que a violência aconteça, com ações educativas voltadas também a adolescentes.
1: Rubens Antônio afirma que os grupos poderão funcionar em escolas, unidades de saúde, equipamentos da assistência social, órgãos de justiça e espaços comunitários. O congressista ressalta que o texto prevê atividades sobre resolução não violenta de conflitos e prevenção da violência contra mulheres.
2: Termina agora o Jornal Câmara dos Deputados, produzido pela Rádio Câmara, com trabalhos técnicos de Everson Urani e apresentação de José Carlos Andrade e Márcio Aquilissardi. Uma boa noite para você.
1: Uma ótima noite para você. A Voz do Brasil volta amanhã.
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0: A Lua e eu sei que faz parte da sua vida já há muito tempo. É, fala um pouco da sua relação com essa canção, com o Cassiano. Não?
1: Pois é, a Lua e eu, cara, eu lembro dessa canção, a gente ouvindo essa música no radinho de pilha, assim, a Lua e eu. Mais um ano se passou. Lá em São Gonçalo, eu lembro, eu tinha uma banda de garagem chamada Banda Maravilha, com Paulinho Guitarra, e nessa época eu tava aprendendo a tocar guitarra ainda e tal, e o Cassiano me viu cantando nessa banda de garagem, e eu acho que ele conseguiu enxergar assim, tipo assim, eu acho que esse moleque tem futuro, ele me viu tocando e cantando lá, e me convidou pra fazer parte da banda dele. E eu foi surpreendente pra mim, foi assim, pô, com 17 anos tocar com o Cassiano, que é meu ídolo, né, bicho? Descobri o meu lado compositor, eu vi aquele sotaque do Cassiano cantando diferente, aquela forma de compor diferente do Cassiano. Acho um dos grandes gênios da música brasileira.

presença e elegância de Emílio Santiago.

Bom, agora eu quero prestar uma homenagem a um dos maiores cantores românticos de todos os tempos. Esse cara vende milhões de discos no mundo inteiro. Julio Iglesias.

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Olha a hora, meu amigo, olha a hora, minha amiga. Pra não perder a hora, igualmente eu perdi, viu? 5 horas 48 minutos. Bom dia, gente. Sexto por aqui. Tô acordado, hein? Acordado, porém, esperando o celular alarmar. E hoje o celular não alarmou. E a gente não pode se desesperar, né? Nunca se sabe o que é que poderia acontecer. Não poderia acontecer nada, mas por costume o celular alarma, né? Porque só na minha esperando, partilhando nos meus pensamentos. O celular não alarmou, quando eu vi já tava clareando. Mas bom dia pra todos vocês, já estou por aqui, tá bom?

0: meu amigo trabalhador. Olha a hora, minha amiga dona de casa. 5 horas e 55 minutos. Bom dia, minha Bahia. Bom dia, meu Brasil. Estou por aqui, hein? Hoje, infelizmente, perdi o horário. Ou seja, o celular não despertou, né? Não despertou. Eu tava acordado, chegando mensagem e acordado. Não, vou esperar ele alarmar. Ele não bate fofo. E hoje ele bateu fofo, hein?
1: Quando estou viajando.
0: 5 horas e 55 minutos. Bom dia, minha Bahia.

0: se leva.
1: Eita, nós, essa é a pura realidade, hein? Do mundo nada se leva. Pura realidade que corta o coração da gente, mas não tem jeito, não tem escapatória, né? 5 horas e 57 minutos. Bom dia, minha Bahia. Bom dia, meu Brasil.

0: Rapaz, que esprosa, viu? Dizendo que ele é do saco roxo. Ó.
1: Ele é mais bonito e eu sou mais gostoso.
0: Rapaz, o cara falou que é do saco roxo, rapaz. Que é isso? Bom, depois dessa, vamos parar o que tá fazendo aí. Todo mundo parar o que tá fazendo. E vamos falar com Deus, né? Agradecer a Deus por tudo. Bom, 6 horas.

Pai nosso que estais no céu, santificado seja o vosso nome. Venha a nós o vosso reino. Seja feita a vossa vontade, assim na terra como no céu. O pão nosso de cada dia nos dai hoje, perdoai as nossas ofensas, assim como nós perdoamos a quem nos tem ofendido. E não nos deixeis cair em tentação, mas livrai-nos do mal.

0: 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Olha aí, gente!
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0: hora, meu amigo trabalhador, olha a hora, minha amiga dona de casa, alô, minha Bahia caipira, alô, meu Brasil sertanejo. Tá na hora de levantar, tá na hora de pular na cama, tá na hora de afetar o seu pelo meu.
1: Titi Falcão, fala
0: olha, hora. Olha, Juju, já estão 6:07.
1: Bom dia, Titi Falcão.
0: Bom dia, Juju, bom dia.
2: Bom dia, Titi Falcão.
0: Bom dia, bom dia, bom dia, meu rei.
1: Titi Falcão já tá na hora de ir pra escola.
0: Tá na hora de levantar, tá na hora.
2: Titi Falcão já tá na hora de ir pra escola.
0: Pula da cama, se ajeita, hein, porque daqui a pouquinho, das 7 horas, hora de ir pra escola, hein. 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Vou procurar atender todo mundo aqui, já. Já que eu perdi o horário hoje. Na verdade, eu tava acordado, viu, gente? Mas no hábito, esperando o despertador do celular, né? Acionar. E, na verdade, ele nunca bate fofo. Bateu. E a gente não pode, né? Se desesperar. Ah, porque perdi o horário. Não, nunca se sabe o que é que ia acontecer. Poderia acontecer. Não poderia acontecer nada, mas também poderia, hein? E aí? Então fico na minha, tá bom? E agradeço a Deus por tudo. Já levantei e agradeço a Deus. 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Agora eu vou tentar, já que os patrocinadores passaram gravados, tá bom? Vou tentar aqui atender vocês, tá bom? Vamos ver o que é que vai daqui, Falco. Vamos ver se o tempo vai permitir. Mesmo assim, muito obrigado pela audiência. Eu olhei ali na internet, meu amigo. Bom demais da conta, né? Vamos ver aqui, Falco, quem foi o primeiro. Nossa, cá embaixo. Vamos ver aqui, Falco.
3: Bom dia, Falcão. Bom dia. Ô, Falcão, manda um alô aí pra Buíca, meu cunhado. Pra Fábio, lá no Baitaba. Pra Pio da Tilápia. Machado dos Teclados, Pescador Mentiroso. Bom dia, Roque da Viola.
0: Ô, Roque, um abraço. Bom dia pra você, meu irmão. Bom dia, Roque. Vamos tentar aqui. Meu amigo Babão, manda um abraço aí pros ouvintes de todas as manhãs. Netinho do Porco, Velho Cabeção, Mano Velho, Guedes da Fazenda Valdivino. Pra Nilson da F4000, Fábio Baitaba, Tony de Procópio, Tim da Tilápia, Pai Paulo e Mãe Rioxinha, Torico de Arone e todos os seus ouvintes da zona rural de Piauí e toda a região. Valeu, meu amigo. Meu amigo Babão, valeu, meu irmão. Olha, bom dia, Falcão e Nito da Fazenda Joia Rara. Já estou aqui ligado no programa Radiola, esperando o programa musical sertanejo. Que Deus abençoe o nosso dia. Vou mandar um alô aí pra minha mãe Goi, né? Também para o esposo dela, Zezé. Um alô aí pro meu irmão Nilson, irmão Milton. E pra todos os ouvintes, um abraço aí pra Juju, um abraço pra Renan. Valeu, meu irmão. Tempo acordado. Meu amigo Nilson da Fazenda Joia Rara, grande Nilson, um abraço. Meninos, manda um abraço aí pra Nilson, vai.
1: Um beijo pra você.
2: Oi, meu amigo, eu tava com saudade de você.
0: Valeu, Nilson, deixa eu ver quem tá por aqui, Falco.
4: Dia, Facão, Deus que lhe dê uma ótima quarta-feira.
0: Amém,
4: você, Roberto,
0: amém.
4: Nunca mais mandou um alô pra vocês aí.
0: Rapaz, por quê?
4: E todo o pessoal da FM. E pra nego, no sítio Raio do Sol, de da Lua, e acordar e luar, pra ir pro colégio. E pra todos os moradores aqui da Fazenda Canaã, pra com a Cleonice Oelha, pra Dalvina, Zé Bicudo, todo Vanderlan, a Biliteia Seca, Marivaldo, todos daqui da
0: Patrícia. Valeu, meu velho. Tem um pouco mais de um mês que você participou. Você participou no dia ontem do mês passado. Valeu, meu velho.
5: E meu amigo Falcão, bom dia, Renan, bom dia, Ju, bom dia, ouvinte da Nova FM. Falcão, depois você passa uma música aí. Vá Machado Marco Nuno, ofereço pro meu amigo Mangangana Graciosa, sua esposa, Aline, Cecília, toda a sua equipe de trabalho. Meu amigo Sabino, trabalhar com ele, meu amigo Marcelo Nafegan, sua esposa, Cecília, toda a sua equipe de trabalho, meu amigo Danilo, meu amigo Rob Cabafilto, tá na escuta, meu amigo Demir no Bairro Novo, amigo Ney, amigo Dernival, aqui na Vila Irmã Dos, para Roque da Viola, meu amigo Dentinho na Vila Irmã Dos, meu irmão Paçoca, meu amigo Torico na Avenida Lopes, meu amigo Babão e meu amigo Fábio na Fazenda Nova Esperança, para todos os ouvintes, Falcão,
0: valeu, bom dia. Valeu, Pio, meu amigo Nego, bom dia, Falcão, bom dia, Nego, aí do Sítio Rádio do Sol. Abraço, meu irmão. Alô, Lua. Bom dia, Lua. Olha, bom dia, Fal. Cheguei na hora certa. Amo essas músicas. Lembro do meu pai. 24 anos se passaram e ele permanece vivo em meu coração. Rapaz, que Deus o coloque seu pai em um bom lugar, né? Um abraço, Eliane Xavier. Bom dia pra você. Bom dia pra toda a sua família aí no Morro Cervela. Vem, Cabeção. Bom dia, meu brother. Bom dia, vem, Cabeção. Bom dia, Cabeção.
6: Bom dia, Falca, Jair.
0: Bom dia, Jair.
6: Bom dia pra você. Mandar um alô pra minha esposa Ilma, Juju, Renan, Maverick, Jorjão, em Gitaúna, do bairro Adelino.
1: Um beijo pra você.
6: Martina, Gitaúna, a Primavera. Faça uma música aí de Leandro e Leonardo pra gente.
0: Tem uma ali de Leandro e Leonardo?
6: Que Deus lhe dê um dia de paz e muita saúde.
0: Valeu, meu velho. Um abraço. Tudo que você desejar pra mim, que retorne pra você em dobro, tá bom?
7: Bom dia, Falcão.
0: Ô, Glorinha.
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0: 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Valeu, Glorinha. Bom dia, Glorinha. Bom dia, doutor Sandro. Olha, bom dia, Falcão. Estou aqui ligado, meu jovem. Passa aí. Passa a Saga do Vaqueiro. Aqui é Nino. Ô, Nino, um abraço, meu irmão. Não dá mais tempo, Nino. Hoje eu perdi o horário, Nino. Bom dia, meu irmão.
8: Bom dia, Falcão, meu brother.
0: Bom dia, meu velho.
8: Mandar alô aí pra Guedes do Leite, o Soares, Babão, Pio da Tilapa, Chico do Jornal, Cachorrão de Raça, Paulo aí de Pichita, e tu estiver na escuta, Paulo aí no Miriano, Mirão também no Campo Largo, e todos.
0: Valeu, meu irmão, bom dia, Torico.
9: Bom, bom dia, tu não viu lá que o Galo cantou, não?
0: Rapaz.
9: O Galo te pegou dormindo hoje, não
0: foi, pega.
9: Mas valeu,
0: rapaz, não tinha galo, tinha galo cantando, não, na verdade, eu tava acordado, né, que o corpo acorda aquele horário, né? Só que, confiando no despertador, que ele dificilmente falhou hoje, e aí eu fiquei na cama, na minha de boa, passeando nos meus pensamentos. E nada nesse celular, e chegando mensagem no celular, nem olhei ainda, mensagem no celular que mandou, nem olhei ainda. Provavelmente o bom dia da Dalila, o bom dia da Dandara, é de praxe, e outras pessoas que às vezes mandam a mensagem aqui pro meu zap. Não tem um zap da rádio, fui lá em zap da rádio, anota aí, viu? 98806-8468, tá bom? 8806-8468. Bom, meu amigo Joel Tupassos, olha, bom dia, máquina. Hoje é aniversário de Rebeca, a secretária de Ação Social. Também é aniversário de Nendo Boi. Joel, Jesus te ama. Alô, Joel, bom dia, meu amigo. Um abraço, Jesus te ama também, Joel. Esse vídeo aqui, não sei o que é. Dá um vídeo aqui da Selma. Vê que tá por aqui.
10: Parabéns ao meu amigo especial Falco, tão especial.
0: Obrigado.
10: Que tem duas datas de inverno ano. Desejo saúde, paz e felicidade.
0: Hoje é 15, né?
10: E que você continue sendo esse homem, pai, amigo, profissional e amigo de todos. Parabéns, Falco.
0: Bom
10: felicidade,
0: dia,
10: meu
0: bom
10: amigo.
0: Dia, obrigado. Rapaz, nem tava sabendo, hoje é 15. Valeu, professora Loura, valeu, professora Loura, bom dia.
11: Boa tarde, meu amigo Celso.
0: Rapaz, Paulo Bento manda um áudio, 5 e pouca da manhã, mandando pra Paulo Bento, ou mandando pra Celso. Meu amigo Paulo Bento. Meu amigo Roque Barros.
12: Bom dia, meu amigo Falco. Bom dia, Ju. Bom dia, Renan Pastor. E nosso amigo Tubaína. Hoje passando aqui para desejar um feliz aniversário para esse grande amigo, o nosso velho Falcão, né?
0: Que está completando
12: mais uma primavera, viu? Felicidade, meu amado. Deus é contigo, com você e toda a família, viu? Prazer em ser seu amigo, viu? Tá entrando no house dos coroa, né?
0: Já estou, velho.
12: É isso aí. Estamos aqui tomando um velho café, ó.
0: Trembão.
12: Um pouco azul lá no fundo. Um bolinho de vida, viu? Felicidade, meu irmão, Deus é contigo, um feliz aniversário pra você.
0: Valeu, meu amigo Rock, valeu, meu amigo Rock, um abraço, bom dia pra você, meu irmão.
13: Sonhar com você.
0: É.
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0: Ele falou que, olha, hoje você tá mais atrasado do que jumento de verdureiro. Rapaz, um abraço, meu irmão, bom dia. Olha, bom dia, amigão. Tava dormindo demais, Nilson F4000. Hoje não tava nem dormindo, Nilson. Tava na cama. Cara, eu gosto de ficar na cama, viu? Olha, bom dia, Falcão. E todas as crianças, Juju, Reinan. E os ouvintes do programa musical sertanejo é Anderson do Tingui. Se for possível, toca a música de Sérgio Reis. Tem uma música de Sérgio Reis ali, quilômetro 47, que eu coloquei, tá bom? Olha, bom dia, Falcão. Aqui é Lúcia Maria Evaristo. E hoje o pessoal correu pra cá, porque tinha que ficar aqui, porque o Chole também não tá no ar. Chole não tá no ar. É, bom dia, Lúcia. Bom dia, Evaristo. Minha amiga Kiel, bom dia, Kiel. Bom dia, Kiel. Edu também tá por aqui. Bom dia, Edu. Bom dia, Edu.
14: E Paulo Bento não é certo do juiz,
0: mas viu, não, Falcão. Não.
14: Rapaz. Um abraço, meu amigo. Que Deus te abençoe. Parabéns.
0: 5:00 da manhã. Mandando um áudio pra céu. Tá aí, meu amigo. Aí tá. Vamos ver quem tá aqui.
15: Bom dia, Falcão. Aqui é o Antônio.
0: Ô, meu amigo Antônio Estofador. Aí de Viratari. Um abraço. Bom dia pra você, meu irmão. Olha, bom dia, Falco. Estamos ligados. Luciel Pedreiro, Rogério da Verdura, Pé de Lícia e Dona Léo. Valeu, máquina. Valeu, meu irmão. Um abraço. Bom dia pra você também, viu? Valeu.
16: Bom dia, meu rei.
0: Bom dia. A todo mundo aqui.
16: Eu quero mandar um alô pra Vanderlei na Nova Conquista, rapaz Damiana, vai pra Iraildo e vai pra toda a galera aí no Machadinho e lhe desejar um feliz aniversário. Que Deus lhe dê muitos anos, muita saúde e muita paz.
0: Valeu,
16: viu?
0: Aninha.
16: Tudo de bom na sua vida.
0: Valeu, Aninha.
16: Beijo, Aninha do Constância.
0: Rapaz, eu tô preocupado com o que aconteceu com o Constância lá, porque a rádio tá fora do ar, né? Mas eu, a rádio tava no ar, as pessoas ficam perguntando, será que aconteceu alguma coisa com o Falcão? Mas o deve estar bem, né? Olha, bom dia, parabéns, felicidades, Deus derrame chuvas de bênção sobre a sua vida. Quem é ali, hein? Quem é ali não colocou o nome? Ah, é a Bia, bom dia, Bia, muito obrigado, hein? É Bia dos Salgados, um abraço, Bia.
17: Bom dia, Falcão, bom dia, Juju, bom dia, Renan, bom dia pra minha mãe Nelci, pra Boito Travessão, pra Léo, pra Roque da Viola, pastor Alcide, Pio da Tilada, aí o Vaqueiro, pra Babão, pra Tubaína, pra professora Lourdes, seu esposo Paulo, pra Pé de Pano, Paulo Tapeceiro, Ticiane Real do Reis e Dona Jona Rogério da Garganta, pra Dandara e pra todos os ouvintes, azer pra não esquecer. Perdeu o horário, hein, Falcão? Acordei cedo e nada, e o Falcão perdeu o horário. É o fiozinho, né? Valeu, meu nome, forte abraço.
0: Tava acordado.
18: Roberto Miranda aí, meu velho. Valeu, Falco.
0: Alô, um abraço, bom dia pra você, meu amigo.
19: E aí, Falcão? Bom dia, Falcão.
0: Bom dia.
19: Você
0: é
19: criança, Falco? Fazendo ano, é, Falco?
0: De novo.
19: Feliz aniversário, que Deus que Deus te abençoando, viu? E ser esse homem maravilhoso, esse homem bondoso, esse homem cheio de carisma pra nação. Valeu, Falco, Deus te abençoe, viu? Profetizar você morrer com 300 anos, viu? Valeu, Falco, bom dia para todos os ouvintes aí, Falcão.
0: Rapaz, vou falar, viu? Obrigado, pastor, não aguento ficar nesse mundo aqui 300 anos, não. Diz que tá o mundo descontrolado, né? Violência, rapaz, difícil. 6:20, importante que eu cheguei, né?

0: Aí já tá prestes a completar 30 anos, né? Que essa dupla não existe, né? Bom, mandar um abraço aí pra meu amigo cubano. Olha, bom dia, Ditinho Falcão. Bom dia, cubano. Cubano cabeleireiro, né? Ali na Rua da Batateira. Yossiber Ramon Rodrigues. Bom dia, Yossiber. Deixa eu ver quem tá por aqui. Falco, meu amigo Edésio, capitão. Olha, bom dia, meu nobre amigo Falcão, passando para lhe desejar um feliz aniversário, que Deus, na sua infinita misericórdia, lhe conceda muita saúde e paz, que multiplique aí seus dias de vida aqui na terra e continue fazendo aí nossa alegria no amanhecer. Alô, Edésio, capitão, esse é um cabo bacana, Edésio, né? Um abraço, Edésio, bom dia, meu irmão. Valeu, Edésio, obrigado pela moral, meu irmão. Olha, bom dia, Falcão, feliz aniversário, que Deus abençoe sempre. Estou ligado aqui no Bom Sem Farinha. Faltou colocar o nome para que eu pudesse identificar. Bom, vamos ver quem tá por aqui, Falco.
1: Bom dia, Falcão.
0: Opa, bom dia.
1: Leia. Leia. Feliz aniversário.
0: Obrigado, Leia.
1: No outro mês eu liguei feliz aniversário e tô ligando hoje de novo, que Deus lhe dá muitos anos de vida e saúde. E Deus abençoe a sua vida.
0: Valeu,
1: muita
0: um abraço.
1: Paz e felicidade.
0: Valeu, Leia. Valeu,
1: muita
0: Leia.
1: Fé.
0: Valeu, Leia. Abraço, viu?
1: Muita saúde.
0: Obrigado. Doutor Val também tá por aqui. Um abraço, doutor Val. Alô, doutor Val, bom dia. Minha amiga Keu. Alô, Keu. Bom dia, Keu. Minha amiga Meire também, deixa eu ver aqui, Meire, ó. É, rapaz, o áudio de Meire tá ruim. É Meire aí do Japomene. Alô, Meire, um abraço, bom dia pra você, Meire, meu amigo Mussum. Bom dia pra vocês aí no Japomene. Nunca mais passei aí pra tomar um cafezinho, né, Meire? Nunca mais passei pra tomar um cafezinho, ainda bem quase que eu não tô indo no sítio. Mas valeu, Meire, bom dia.
2: Opa. Feliz aniversário, Deus te dê muito dano de vida, muito dinheiro no bolso, mais que é o que tem ainda.
0: É isso.
2: E muita saúde. Vai.
0: Valeu, Tônio.
3: Hoje vai ter uma festa.

0: Hoje é seu dia, que dia mais feliz. Parabéns, muitos anos de vida, muita saúde, muita paz. Você é um ser de luz, que essa data se repita por muitos anos, viu?
1: Obrigado, Landa Alves, obrigado a você e toda a sua família. Alô, Arthur, tá na hora de... Arthur e Bernardo, bom dia pra vocês, meninos.
2: Bom dia, Falcão. Bom dia, feliz aniversário, desejo a felicidade para você, Falcão. Quem está falando aqui é Elza.
1: Oi, Elza.
2: Elzinha também está fazendo ano amanhã, 55 anos.
1: Elzinha aí, vai.
3: Bom dia, meu amigo Falcão. Que é Júnior do Sete, Deus é fiel. Meu Rodovide, Piau Mirataia. Meus parabéns, meu irmão, por essa data. Que venha se repetir por muitos e muitos anos na sua vida. E você continua sendo essa pessoa maravilhosa que você sempre foi. Um abraço, Falcão.
1: Valeu, Júnior. Júnior, conheço das antigas. Valeu, meu irmão. Bom dia.
4: Oi, Falcão. Bom dia. Aqui é Sandra, do bairro Santa Rita.
1: Um abraço.
4: Feliz aniversário pra você. Muitos anos de vida, tá? Você atrasou hoje. Foi o horário. Foi também atrasou o horário de ligar o Falcão. Hoje foi ligar o rádio distante. Eu ouvi você orando todos os dias. Hoje liguei o rádio distante.
1: Mas também não deu.
4: Você chegou atrasado hoje, foi.
1: Deu tempo pra essa oração, né? Acabei, Sandra. Acordei no horário, esperando, confiando no celular. E o celular nada de despertar, né? Mas a gente não pode desesperar, porque nunca se sabe o que poderia acontecer, né? Poderia acontecer alguma coisa, poderia e não poderia, né? Mas agradecer a Deus por tudo, né? Valeu, Sandro, um abraço, hein?

0: eita, nós mandamos um abraço, bom dia pra Paulo e Roxinha. Paulo e Roxinha aí na Irmã Dulce. Alô, Paulo, alô, Roxinha, bom dia, minha amiga Falange. Alô, Falange, olha, bom dia, Falcão, feliz aniversário. Tudo de bom, meu amigo, felicidades e paz. Sua amiga Falange no Santa Rita, bom dia, Falange. Até Fatel hoje veio, hein? Fala que tá fora do ar, até Fatel veio. Fatel não tá ouvindo aqui mais, não. Fatel não tá aqui ouvindo mais, não. Eu vejo lá no WhatsApp. Até não tá ouvindo, meu amigo Zé. Não dá tempo pra ouvir todo mundo mais, não. Opa, nós, deixa eu ver. Essa música é linda, preciso ouvir essa música.
1: Bom dia, pessoal.
0: Ah, não, peraí, mas não, chora aí não. Aí Zé Paulo mandou a voz de chora. Zé Paulo mandou a voz de chora e ela lascou. Deve ser que chora falando alguma coisa. Eu nem sei o que é, né? Como... Eu tinha que ouvir primeiro, viu, Zé Paulo? Tinha que ouvir primeiro, né? Mas não dá pra ser, não dá nem tempo ouvir mais, viu? Dá mais nem tempo. Viu, Zé Paulo? Porque a gente já tá por aqui, viu? Vamos embora, beijo no coração. Hoje não tem nem os meninos. Tchau, tchau, gente.

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0: agora são 6 horas 39 minutos. Bom dia, hoje quarta-feira, dia 15 de julho de 2026. Estamos começando mais uma edição do Jornal da Manhã e vamos conferir as manchetes que serão destaques no programa de hoje.
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0: Mulher de 77 anos morre eletrocutada durante lavagem de roupas na Bahia. Empresária acusada de danificar carro locado, a prefeitura de Jequié. Médicos denunciam atraso de pagamento no hospital de Jaguaquara. A terceirizada diz que está sendo regularizada a situação do pagamento. Idoso morador de Manuel Vitorino e que estava desaparecido há 3 dias é encontrado com vida às margens da BR-116. Após a operação que afastou Luciano Sandes, Bruno Reis anuncia nova secretária de Articulação Comunitária em Salvador. Espanha vence França por 2-0 e se classifica para a final da Copa do Mundo 2026 após 16 anos de espera. Chuva forte com ventos provoca estragos em diversos bairros de Eunápolis. E mais, 50 cidades da Bahia entram em alerta para chuvas intensas nos próximos dias. Essas e outras informações, a sua participação em nosso zap 88068468. Está no ar mais uma edição do Jornal da Manhã.

0: Agora são 6h40. Vamos trazer aqui as informações com o aniversariante do dia. Ele vai trazer informação do a previsão do tempo, preço do boi gordo, da cotação agrícola, o bom dia para as crianças. E aí, Falco, bom dia.
1: Gênio, grande abraço, bom dia para você, bom dia para todos que estão em casa, bom dia para as crianças. Bom dia para algumas pessoas que mandaram mensagem aqui e não deu tempo a atender, né? Muitas mensagens, porque hoje eu perdi o horário. Fui olhar aqui agora. Não, fui olhar aqui agora, porque a gente acorda, né? Uhum. Acorda no horário, acorda, porque o corpo já tá habituado ali, né? Confiei no celular, que ele sempre me acorda. Na hora ele me acorda ali. Só que eu já fui olhar aqui qual foi o problema.
0: Tá desatualizado.
1: O aplicativo tá desatualizado. Ele tá pedindo atualização. E você abre a boca e fala que é meu celular. Tá ruim, tá vendo você aí? Você isso, já quer dizer que eu tenho que comprar outro celular,
0: exatamente, é? Mas eu lhe falei isso já.
1: Não fala isso não, rapaz.
0: Não,
1: o celular não tem muito, esse celular não tem muito tempo não, o celular tá bom, não tá dando trabalho não. É. Que é isso.
0: Tá bom.
1: E...
0: Você sabe que defeito tem uma loja chamada Eurostos, lá tem celulares com preço bom e com qualidade, né? Vai lá, vá. Compre lá.
1: Compre lá.
0: Passe por lá.
1: Eu vejo lá só som de não. Carro.
0: Se
1: for a lógica que eu tô falando, né?
0: Se você entrar, você vai ver o catálogo de celulares que nós temos lá à vontade.
1: Pronto, beleza. Bom, desculpa aqui as pessoas que muita gente mandaram mensagem para mim, não deu tempo acompanhar aqui, né? Porque eu já cheguei na reta final do programa, meu amigo Simval. Simval, um abraço, meu irmão, sempre lembrando. E outras pessoas que eu tô vendo aqui, Dona Marta, Valmi, dentre outros. Vamos na previsão do tempo? Vamos ver se vai chover?
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1: Uma tempo informa que o sol vai nascer. Às 6h04, ou seja, nasceu às 6h04. Está previsto aí para o pôr do sol, às 17h25. Hoje sol com muitas nuvens durante o dia, período de céu nublado, à noite muitas nuvens. Climatempo está dizendo que não chove, hein? Climatempo está dizendo que não vai chover. Temperatura varia, a mínima 17, a máxima 24 graus, é o que aponta o Climatempo.
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1: Em Climatempo, meu amigo, e o Nápoles, eu pensei que o Nápoles ia se acabar. Parecendo o fim do mundo, hein?
0: Realmente.
1: Pra quem tá acompanhando aí as redes sociais, acompanhando aí algumas informações da cidade de Eunápolis, meu Deus do céu, hein? Terror ali.
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1: Bom, boi gordo pelo CPEA atingiu R$328,10. Teve uma alta de 1,08%, mas ainda acumula uma queda no mês de menos 2,47%, é o que aponta o CPEA, tá bom? O cacau já tem dias que está acontecendo desencontro no preço do cacau, né? Pois é, o sistema FAEB, que especifica por cidade, aponta que o cacau em Piauí caiu para R$223,00. No Eixo Ilhéu e Itabuna, caiu para R$223,00. Em Gandu, o cacau está em R$330,00. Mas o mercado do cacau, que as empresas gostam de comprar pelo mercado cacau aqui na cidade, permanece em R$325,00.

0: Valeu, valeu, valeu, Falco. Agora são 6 horas e 46 minutos. 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O nosso muito obrigado a você pelo carinho da audiência, tá bom? Valeu, valeu. Mas, Falco, eu não posso começar o programa de hoje sem citar uma data especial, que é a data do seu aniversário, meu compadre. Você é meu amigo. E hoje, por ser o dia do seu aniversário, eu quero aqui fazer uma singela homenagem a você. De dizer meu nome.
1: Você já
0: de,
1: fez já, pai.
0: Dizer pra você. Não, mas aquela. Mas aquela não foi válida, não. Aquela,
1: não, claro que foi válida.
0: Aquela é fake.
1: Não, a data é fake news. Não, não. A data consta como verdadeira.
0: Ele faz aniversário duas vezes ao ano, rapaz.
1: Mas consta como verdadeira.
0: Você tem quantos anos?
1: Eu tenho 49.
0: Então são 98, porque são duas vezes ao ano.
1: Vou lhe falar, eu não aguento ficar nesse mundo, não. 98, não.
0: Eu quero te dizer que tá aqui, meu amigo Falco, pra mim, pra Gene Souza, no meu auge dos 38 anos que tenho.
1: Ixi,
0: eu sou grato
1: rodado,
0: a Deus,
1: viu?
0: Por ter conhecido uma pessoa com a índole, com o perfil que você tem, que você é. Dizer que, com o passar dos dias, ao longo dos anos, você se tornou um colega, um amigo, um irmão mesmo. Não estou falando aqui da boca para fora, não. É um cara que é parceiro mesmo. É um cidadão de bem, de boa índole, um cara correto. Como todo ser humano, tem suas falhas, mas as suas qualidades prevalecem. Tem. Então, eu rogo a Deus, peço a Deus todos os dias, que Deus continue te abençoando, te dando muita sabedoria, que você continue sendo esse cidadão, esse homem menino, esse menino homem. Em que sentido? Falcão, para estar estressado, tem que ser muita coisa. É sempre risonho, sempre alegre. Onde você chega, você transmite alegria, transmite paz. A sua presença é agradável. Onde nós estamos, as pessoas percebem em você aquela energia positiva. Como é bom ter pessoas nesse mundo do perfil de Falcão.
1: Obrigado.
0: Como é bom ter pessoas nesse mundo com o caráter que Falcão tem. Então valeu, velho. Obrigadão.
1: Valeu, velho. Obrigado, obrigado.
0: Você sabe que se você precisar do seu companheiro aqui, estou à sua disposição.
1: Quem sabe, né?
0: Vem ali com fuleiragem. Estou à sua disposição. Muito obrigado mesmo. Obrigado por você existir em nossas vidas.
1: Valeu, cara, valeu. Obrigado pela moral.
0: Gente boa,
1: obrigado pela moral.
0: Bate aqui na mão no couro.
1: A ideia. Para 38 anos você também já tá com rodado já. Os pneus estão ficando carecos.
0: Mas o motor tá bom, velho. Só a carenagem tá dando uma precisando dar uma. Tá precisando fazer um recapeamento aqui. Porque,
1: mas ó, não, aí acelera depois dos 45 anos, tu vai ver o negócio acelerar, meu irmão.
0: Não, rapaz. Fazer como
1: você. Tem que tomar creatina. Tem que tomar creatina.
0: Deus abençoe, velho. Abençoe,
1: valeu, obrigado Deus, pela moral, obrigado aí. E hoje.
0: Os familiares estão.
1: Rapaz, bem hoje que eu perdi o horário, meu amigo. Isso aqui deu trabalho pra atender
0: você
1: as pessoas.
0: Não, não, assim, não. Só dormir na hora normal?
1: Não, dormi normal. Eu não durmo bem, nunca durmo bem, mas assim, dormi e acordei na hora, não. Na hora, né? Mas.
0: Aí
1: fiquei esperando o celular e fico viajando nas viagens do meu pensamento, né? Nas viagens do meu pensamento. Uhum. Esperando esse assim, danado né, tocar. Eu quietinho na cama ali.
0: E ele não dá de trabalhar.
1: Que nada, quando começou a clarear, eu falei, vixe.
0: Que coisa errada.
1: Também nem me desesperei. Levantei de boa. Pode desesperar pra quê?
0: Você chegou aqui que horas?
1: Não vai. Faltava uns 15 minutos para as 5.
0: Não, não, não, não vou apontar esse dia pra você, não. Vai ter que descontar. Não, tô chegando. Que é isso? Chegou aqui já na hora do
1: ar. Não, eu tenho crédito com os ouvintes e com os patrocinadores. Ah, eu tenho crédito demais.
0: Mas eu
1: expliquei. Você não adianta ter que esperar, não vai resolver nada. Vai resolver o quê?
0: Não vai resolver nada, não.
1: É.
0: Pronto, são 6 horas e 50 minutos. E o churrasco? Vai ter alguma coisa hoje? Falcão, sério? Não é reserva? Churrasco?
1: Hoje não. Churrasco é dia de meio de semana. Vai cortar.

0: Quem tem dinheiro é você, pai.
1: Mas meio de semana, né?
0: Não, sim, tem... que dia?
1: Não tem nem tempo pra eu parar pra fazer o churrasco.
0: Você que dia o churrasco?
1: Mas não sei não, deve ser domingo.
0: Pronto, olha pra mim aqui. Falando sério, não é brincadeira não. Sábado, eu estarei no sítio com o churrasco e você é meu convidado especial.
1: Sábado,
0: meu? Sábado. Sábado agora, lá no sítio. Sábado agora.
1: Que hora, meu?
0: Não precisa falar no sítio um dia não, senão daqui a pouco tá lotado de gente lá.
1: O nome do sítio é Pôr do Sol, viu?
0: Pronto.
1: Ou você não tá botando outro nome fuleiragem?
0: Sim, rapaz, eu sei. Não fala onde é o sítio, senão daqui a pouco... Sábado agora, sábado, a partir de meio-dia, de 11 horas, já tá por lá, viu? Você é meu convidado especial.
1: 11 horas, meu irmão?
0: É, porque eu vou começar 11 horas, aí vai ter rapaz. Um dominozinho e tal, e pururu, e para popu.
1: Vai ter Celso Romeu.
0: Celso Romeu, você também, Celso. Agora sim, Falcão.
1: Romeu tá acordado na dentro.
0: Porque assim, como eu tô único, eu vou levar a carne. Você leva o carvão e fala com vocês pra levar.
1: Eu levo a picanha.
0: Aí você que tá dizendo.
1: Pra você.
0: Não, você que tá falando.
1: Não, mas Antônio gosta.
0: Eu não convidei o Antônio?
1: Mas não precisa convidar, não. Antônio, se tiver ouvido, ele chega lá. Se é comida, meu amigo, se é comida.
0: Não, faça isso não, rapaz.
1: Fizeram, não falaram nada com o chefe.
0: Antônio tá falando isso, é ele, não sou eu. Não
1: falaram nada com o chefe.
0: É ele que tá falando isso, não sou eu. Viu, Antônio? Onde eu estou?
1: Antônio, pega seguro.
0: Você é muito bem-vindo. Ele que tá falando isso aqui, é Falcão, viu? O aniversário antes do dia. Do dia.
1: Do dias?
0: Do dia. Dos dias, é porque você faz dia 25 de junho e 15 de julho. E fuleiragem, viu? 6 horas e 52 minutos. Você vai ao churrasco, Falcão? Fala sério.
1: O churrasco sempre é bom, né? Sempre é bom.
0: Eu vou acertar com
1: o Celso.
0: Eu vou comprar polpas de fruta.
1: Não, acertar com o Celso.
0: Você prefere polpa de fruta ou refrigerante?
1: Prefiro para tudo. Ainda. Eu parei, mas eu prefiro para tudo.
0: Porque na última vez que eu fui no churrasco, você entrou no para tudo, você falou para mim depois.
1: Rapaz.
0: Que tá escuro assim porque o açúcar é doce.
1: Tá escuro. Não. Mas não foi esse dia, não.
0: Mas foi consequência.
1: Foi um dia que eu tava tomando banho na piscina.
0: Rapaz, que cara maluco, velho.
1: Ali, na verdade, não foi
0: você
1: nem para tudo. Foi
0: a caipirinha.
1: Foi a caipirinha.
0: Aí eu perguntei pra ele assim, ô Falcão, por que essa caipirinha
1: não, rapaz,
0: escura?
1: Não, rapaz.
0: Depois, foi depois. Não. Foi um outro dia aí.
1: Tu não tava filmando, não. Foi eu mesmo que tava filmando.
0: Não, eu
1: Foi eu mesmo que tava filmando. Esse dia tu não tava, não.
0: Mas eu te perguntei na da caipirinha, não, né?
1: Não, esse dia não. O dia que
0: ah, não, tu vai justificar porque tava escura a caipirinha.
1: Aí não, porque o açúcar é doce.
0: Gente, essa caipirinha tá escura assim porque o açúcar é doce.
1: Que
0: eu te pergunto, tem o que a ver o açúcar doce com a caipirinha escura?
1: O que tem a ver, rapaz?
0: Tá, já. Melado já.
1: Ah, manda um abraço aí pra Dona Dinalva na Fazenda Policeia. Tá ouvindo, Dona Dinalva? Seu Melânio, tá ouvindo.
0: Dona Dinalva aí?
1: Na Fazenda Policeia. Seu Melânio, lá na Seu Fazenda Policeia.
0: Um abraço pra vocês. Um abraço. Quero mandar também um abraço aqui ao pessoal da região do Bom Cefarinha. Que ontem teve uma pessoa lá me falando que... Quando não sai muito cedo pro roçado, ele usou essa expressão. Eu uso o programa, gosto de ouvir seu programa. O pessoal também ali, Tani, na região do Tingui. É Tani, né? É Tani, Falcão?
1: Tani.
0: Na região do Tingui também. E obrigado pelo carinho da audiência. E as pessoas que estão ouvindo o programa, tá certo? Muito obrigado. 6 horas e 53 minutos. Daqui a pouco eu vou conversar com o Hudson. 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Falcão, voltando aqui agora, Falcão, para informações. Falcão, no dia do seu... Um dia que antecedeu o seu aniversário, você recebeu um presente. 2-0 para a Espanha.
1: Rapaz, vou falar uma coisa, viu? Vou te falar, a França...
0: Eu quero só dizer uma coisa para o Lizen, que ele foi... Rapidinho aqui, ele foi fazer uma entrevista, chamada assim, no bate-pronto, né?
1: Rapaz...
0: O jogador da Argentina que você conhece, Lionel Messi, de Portugal... Um craque, Cristiano Ronaldo, não sei de quem, da Espanha, hoje ele falou, ia mal, mas tem fulano. E do Brasil, não conheço ninguém.
1: Rapaz, vou lhe falar, o time da França é bom. O time da França é bom. Só que a França, há muito tempo, não vem levando vantagem contra a Espanha.
0: Eram 7 confrontos, 5 derrotas e 2 empates.
1: Então, pois é. Então, assim, mas, assim, direto, mas parece que a Espanha não deixou a França jogar. Meu amigo Zé Carlos falou: ah, Falcão, lembra que tem Espanha, a Espanha só tomou um gol. Mas mesmo até ontem, a França vinha apresentando o melhor futebol. Sabe quando foi a França?
2: Mas a defesa da Espanha é boa, né?
1: Sabe quando foi que a França perdeu um jogo na Copa? Em 2014. Perdeu um jogo na Copa em 2014, meu irmão. Que foi aqui no Brasil. De lá pra cá, não sabe o que é derrota.
0: Eu não lembro dessa Copa, não.
1: E ontem, 2014, eu lembro que o Brasil tomou de 7-1.
0: Que é isso, rapaz? Que é isso, Falcão? Não precisa lembrar.
1: Lembro. É lembrar, né, velho?
0: Isso, o cara tem que lembrar um negócio desse.
1: O futebol brasileiro desandou de uma certa forma, ao ponto de tomar 7-1.
0: 7-1.
1: E ontem, meu amigo, a Espanha calou o mundo.
0: Nós teremos na outra semifinal, Argentina contra...
1: Inglaterra. A Inglaterra tem um problema na defesa. Todos os jogos estamos. Na Argentina tem defesa em tudo.
0: A Argentina também.
1: A Argentina não pegou um time do top 10, pegou?
0: Não.
1: Mesmo assim, teve dificuldade.
0: Pegou o Egito e passou por Egito. Ó, vou falar uma coisa aqui, ó. A Argentina está na fase que está devido à influência da arbitragem. O jogo contra o Egito foi pênalti em Salah. Sem contar outros jogos, o primeiro jogo da Copa, Messi deveria ser expulso.
1: Messi era pra ser expulso ali.
0: Imagina por quê? Porque ele foi acima do tornozelo, a regra diz, acima do tornozelo, e ele é pra expulsão. Então, assim, a Argentina vem sendo favorecida nessa Copa desde a primeira rodada. Pronto. Então, como o Falcão falou, a Argentina até agora não pegou ninguém, viu?
1: Não pegou ninguém. No top 10 pegou, não pegou. Entendeu? A Argentina não foi testada. Mesmo assim, teve dificuldades pra vencer alguns jogos.
0: Jogo é jogo, mas na Argentina e Inglaterra, você acredita que quem passa?
1: Rapaz, eu vou torcer pela Inglaterra.
0: O meu campo da Inglaterra é bom, velho.
1: Não, a Inglaterra tem um problema na defesa, porque toma gol demais, mas é o time da virada, né? Tem vários jogos a Inglaterra começa perdendo e acaba virando. Aquele Harry Kane, tem o outro lá, esqueci o nome do jogador lá, que o cara é muito, o cara é bom, acredito que não, vai
0: o meio campo da Inglaterra é bom. A Argentina também, então meio campo bem muito bom ali.
1: Agora, a Argentina é um time raçudo.
0: Não, isso é. A Argentina tá nessa fase, tá aí muito também pela raça, né, da Argentina, né? O time vai pra cima, luta, briga, disputa bola, aí empurra, estica, é uma confusão danada. Mas você apostaria na Inglaterra? Então, no seu pensamento,
1: aposta.
0: Espanha. Aposta, digo, no sentido,
1: fico. É.
0: Espanha e Inglaterra.
1: Aí eu fico quieto.
0: Não.
1: Aí agora eu vou falar com a Espanha, né, velho? Vou ficar com a Espanha.
0: É futebol, né? Futebol tem umas coisas estranhas.
1: Mas de qualquer jeito, aí cada um tem uma... Pra mim é melhor porque fica distante do Brasil ainda, né? Porque o Brasil tem 5 campeonatos. Se for a Argentina mesmo... Que a Argentina não era pra ter 3 títulos, não. Você sabe disso, né?
0: Sim.
1: Não era pra ter 3 títulos.
0: De 86 aquele foi um absurdo.
1: Pois é, o cara faz um gol de mão... E que os jogadores.
0: Todo mundo viu.
1: Todo mundo falando pro juiz e meio assim.
0: Passou. Vai embora.
1: E com isso eliminou a Inglaterra por 2-1. 2-1, entendeu? Não era.
0: Já tem essa rivalidade, entendeu? De muitos anos, né?
1: Você vê que esse negócio de FIFA é uma safadeza. Então, assim, a Inglaterra tem um título, ganhou na década de 60, e a Espanha ganhou um título em 2010 lá na África.
0: Certo. Você sabe que chamou a atenção, que tá todo mundo comentando aí, que quando houve aquela virada da Argentina em cima do Egito, o presidente da FIFA comemorou a virada da Argentina, junto com o presidente da Confederação da Argentina. Você
1: sabia
0: disso?
1: Eu vi.
0: Isso gerou uma repercussão muito negativa a respeito, contra o presidente da FIFA. Esse nome daquele agora, o Calvo. Fantinho. Então, assim, nós estamos observando, só quem não quer enxergar essa realidade aí, o cara que não tá afim mesmo, que torce pra Argentina. Mas nós estamos vendo aí que tá tendo, assim, um favorecimento a respeito da Argentina. Eu vou falar o seguinte, Falcão. Hoje, não, o jogo da Argentina e da Inglaterra, que dia, Falcão? Me ajuda aqui, Falcão.
1: Deve ser hoje, não.
0: Deixa eu ver aqui.
1: Porque não pode distanciar, não pode distanciar, não, porque distanciar muito não, porque a final já é domingo, né? A final já é domingo. Tem que ser hoje. E com certeza vai ser hoje, é um horário que eu não sei qual horário.
0: Deixa eu ver aqui. Eu falava, quando o Brasil. É hoje, é 16 horas. Compadre Foster, Bolão, Jornal da Manhã, em nome da Esporte Motos. Você arriscaria um placar entre Inglaterra e Argentina?
1: 2-1 Inglaterra.
0: 2-1 Inglaterra, pronto. Anote aí, Falcão.
1: Ah, mas e dá o negócio de placar, o pessoal vai. Seleção de fora, pé.
0: Não, você. Vou fazer o bolão aqui. Quem quiser participar, participa. Mas quem acertar aqui.
1: Até sem graça.
0: Não, não, não. Hudson, bom dia. Você apostaria em quem, Hudson? Bom dia.
2: Bom dia, bom dia, bom dia, rapaz.
0: 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Que não é Esporte Motos, placar: Inglaterra e Argentina. 2-1 Inglaterra, Falcão.
2: Rapaz, a Argentina tem que perder, viu?
0: Tem que sim, perder. Mas qual é o teu placar? 2-1 já não vale mais.
2: 3-1.
0: 3-1 pra. É.
2: Inglaterra, com certeza.
0: Inglaterra. Não,
1: ele tem que perder. Ele falou que a Argentina tem que perder.
0: Ele tem que perder, mas talvez o cara volte atrás. Não, é futebol. Apostadores às vezes cruzam as informações, sabe disso, né?
1: Cruza. Agora, uma das coisas que tá matando o futebol é as bets, viu, velho?
0: Não, tá demais, tá demais. Ó, existe vários jogos aqui, ó. Vários jogos da Copa agora.
1: É.
0: Que tá passando por processo de investigação, porque tem algumas jogadas que não existiram, que não existe. Não existe, não, poxa. Tem jogo ali que não tem como, não. Tem coisa, tem lance que não existe.
1: Na hora que foi bater o preço, você viu onde que o jogador do Brasil foi bater o preço? Você viu onde Vini tava? Você viu onde Vini tava? Porque a bola podia rebotar e voltar pra ele, tem que fazer o gol. Tu viu onde ele tava? A câmera mostrou o Bindi, ele tava na lateral ali da grande área.
0: Ué. São coisas que estão acontecendo no futebol que, sinceramente, a gente não consegue explicar.
1: E os caras são patrocinados pelas Bet, rapaz.
0: Pronto, vamos lá.
1: Os caras são patrocinados pelas Bet.
0: Vamos lá. O Hendrick estava sendo injustiçado pela seleção brasileira porque ele não tinha contrato com a maior patrocinadora da seleção brasileira. Isso foi um fato comprovado, que é a Nike. A Nike é o Adidas. Adidas, né? Eu não sei se é a Nike. Adidas, é. Aí ele é patrocinado pela concorrente, que é pequenininha se comparado ao poder que tem essa marca. Mas ele não tinha sido, ele não tinha oportunidade justamente por causa disso. Isso foi descoberto depois de áudios vazados. Entendeu? Áudios vazados. Então são coisas que estão acontecendo no futebol que, sinceramente, velho, tá perdendo a graça. Eu confesso a vocês que eu tô sinceramente, tô, a cada dia que passa, eu tô ficando mais decepcionado ainda. Envolveu dinheiro, Falcão, já era, viu? Envolveu dinheiro, já era.
1: E os caras têm dinheiro, vou lhe falar. Os caras têm dinheiro, meu amigo, mas tem e quer.
0: Você falou essa semana aqui, segunda-feira foi ontem, do salário de Carlos Ancelotti. Nós entendemos que é um salário absurdo. Mas vamos lá, ele recebe quanto por mês? 5 milhões, correto? Todos os encargos livres. Ele recebe esse valor livre.
1: Livre, meu. Até o jatinho que ele vai embora pago. O chiclete é pago.
0: Pronto. Rapaz, vou lhe falar. E um jogador desse aí, meu amigo? O Neymar, quando foi convocado, ele conseguiu ter uma renda extra de 30 milhões de reais, poxa. Como é que não tem falcatrua? E se falando de Brasil, eu não duvido mais nada. Pronto, Falcão 2-1. Inglaterra. Hudson 3-1 Inglaterra. Rapaz. Argentina não vai fazer só um gol. Esse é um fato. Eu acho que a Argentina faz mais de um gol. Vou botar 3-2 Inglaterra. 3-2 Inglaterra. O time da Inglaterra vai fazer um gol, fechar aquele meio campo, ele vai dar uma confusão. Só o que eu tô te falando, viu? Vai dar confusão aquilo ali.
2: Hã? E aí, Falcão, tu acha?
1: Bom placar, 3-2.
0: Porque são jogos de semifinal, é uma disputa grande, acirrada. Porque nós não podemos, gente.
1: Que a Argentina geralmente faz dois
0: gols. Messi,
1: nós temos geralmente, Messi, no mínimo, Almada. Dois gols ela faz. No mínimo.
0: E o time argentino, como o Falcão falou, é raça. Eu tô apostando 3-2 pra Inglaterra. Pronto. 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E numa final, depois a gente discute a final, viu, Falco?
1: Poxa, não vai, como é que você vai falar da final agora?
0: Não,
1: espera.
0: Eu discuto na final. Olha, tá as informações aqui no Jornal da Manhã. Preste bem atenção aqui, porque é o seguinte: uma discussão em uma barbearia. Um homem morreu após ser ferido. Ele morre após ser ferido durante discussão com o filho em barbearia em Itabuna. Todo esse caso, Paulo? Estranho, né, Paulo? Coisa estranha. Mas vamos lá. Olha, uma discussão entre pai e filho terminou de forma trágica em Itabuna, no sul da Bahia. Clériston Ribeiro Santos morreu após ser ferido com estilete durante uma confusão ocorrida em uma barbearia localizada na rua São Paulo, do bairro Pedro Jerônimo. De acordo com as primeiras informações, Clériston foi até o estabelecimento, que pertence ao próprio filho, para cortar o cabelo. No momento da chegada, o barbeiro atendia outro cliente e teria pedido ao pai que aguardasse alguns minutos. Ainda segundo relatos iniciais, a situação evoluiu para uma discussão. Segundo, a discussão seguida de luta corporal. Durante a confusão, Clériston foi atingido no braço por um estilete utilizado no trabalho da barbearia. A vítima foi socorrida e encaminhada em estado grave para o hospital de base Luiz Eduardo Magalhães, mas não resistiu aos ferimentos e morreu após dar entrada na unidade. Em nota, a polícia militar informou que tomou conhecimento do caso somente após a entrada da vítima no hospital. As guarnições do 15º Batalhão foram deslocadas para apurar a ocorrência. Segundo informações preliminares repassadas por um familiar, o ferimento teria sido provocado acidentalmente pelo próprio filho durante a confusão. A polícia militar informou que não foi acionada no momento do ocorrido. O caso será investigado pela polícia, que irá apurar as circunstâncias da discussão e esclarecer como o ferimento foi provocado. Falcão, rapaz, umas coisas estranhas que acontecem na vida do ser humano. Uma discussão, isso tu sabe o que é? Momento, cabeça, todo mundo aflorado ali. É, rapaz, e aí, infelizmente aconteceu essa fatalidade. Agora fica assim o trauma na cabeça do filho, né? E o pai, infelizmente, veio a falecer. Uma triste notícia. Vamos esperar que a justiça investigue o caso, apure os fatos e traga uma resposta para a sociedade. 7:06. Quem tá aí, Falcão? Quem é que tá aí? Olá, bom dia, meninos. Rapaz, já gosto quando me chamam de menino assim, hein, bem? Tu é doido, é bom demais. Olá, bom dia, meninos. Gene, passando aqui para parabenizar essa pessoa especial, meu parceiro. A pessoa dizendo, vou ler de novo aqui, ó. Como Dalila, né? Dalila diz, meu parceiro, Dalila falando, namorado, amigo meu, xodó, deu risada. Parabéns, meu amor, que Deus te dê muitos anos de vida, saúde e muita paz, que você possa realizar todos os seus sonhos. Você é merecedor das coisas mais lindas desse mundo. Obrigado por ser esse homem incrível. Te amo, Lire aqui. Oi, Gênia, aqui é Dandara. Passando aqui para desejar um feliz aniversário para o meu coroa. Coroa, muita saúde, paz, amor, que Deus, com sua infinita bondade, derrame chuvas de bênçãos em sua vida. Obrigada por ser um paizão para mim. Meu coroa, menino sem juízo, sou chata, ciumenta, mas te amo. KKKKK.
1: Um jumento para tu filmar. Pro jumento pra tu filmar, pra tu é doido. Essa menina pega no pé demais, tu é doido. Ela fica pensando que eu olho em tudo.
0: É o que, rapaz?
1: Quer dizer, eu mando tudo.
0: Oxe, xixi, lá. É isso, rapaz, vigia.
1: Valeu, Dalila, valeu, Dandara, obrigado.
0: Sim, rapaz, você respondeu o Dandara, obrigado. E Dalila, que disse
1: valeu,
0: que
1: eu. Obrigado, Dandara. Eu sou tudo mesmo, eu sou isso aí, sou muito mais, sou o cara safado, sou tudo. Sou xodó, eu sou tudo.
0: Ai. Aí dentro, negócio.
1: Dentro mesmo.
0: Vamos lá. São 7:08.
1: Vai fazendo um alarme aqui agora.
0: Vai fazendo um alarme. 7:08. Quem mais tá aí, Falcão? Vamos ter um pouco, Falcão. Você.
1: Vamos ver aqui.
0: Daqui a pouco eu vou. Joelson Passos. Já se colocou o seu nome nos aniversários do dia?
1: Eu sei lá, vamos ver.
0: Eu não acredito nisso, não. Ô, Joelson, bom dia.
3: Bom dia, Gene. Bom dia, Falcão. Bom dia, ouvintes da Nova. Que Deus ilumine e abençoe vocês. Hoje um dia especial, né? Hoje minha filha linda tá fazendo aniversário. Minha filha Rosângela. Hoje é aniversário do nosso amigo Falcão. A segunda parte. Parabéns, Falcão. Que Deus te abençoe, viu? Que Deus te conserve sempre assim, com essa simplicidade, com essa humildade, essa pessoa maravilhosa que você é. Muito obrigado, Falcão, por ter a sua amizade. Hoje é aniversário da minha prima, Renata Passos, enfermeira, a filha de Reinaldo e Celeste. Hoje é aniversário de Rebeca, secretária de Ação Social, né? A esposa do meu amigo Vini. Hoje é aniversário da Dona Luzia, a mãe do vice-prefeito de Piauí, nosso amigo Orlando, Orlando 822. Jackson, o filho de Getúlio e Marina. Hoje é aniversário de Tom e Boquinha, lá na Baixada, viu? Sirlene, a filha de Maria no Transagaia. Hoje é aniversário de Nendo Boi também. Rafael, lá no Bodegão. Ana Clara, essa é a neta de Benta. Tonho da Embasa, meu amigo Tonho da Embasa, o popular Tonho Querosene, lá na Coroa Verde, tá ligado no programa, viu? Rebeca, a filha do meu amigo Zé Gomes, Daniel, lá na Fazenda Paraíso, no Ribeirão da Mata, município de Gitaúna, quem manda é sua esposa e seu filho, né? Adriele e Davi, Nengoreia, meu primo Nengoreia também, completando idade nova hoje, Guilherme, que é o neto de Dona Marlene, o filho de Reinaldo, e Maria Preta, lá em Aiquara. Bom dia mais uma vez, Gene. Bom dia, Falcão. Aniversariante do dia. Que Deus ilumine e abençoe vocês. Estou seguindo ali para a cidade do Maracatu, Pernambucano, Nazaré da Mata. Bom dia, bom dia.
0: Valeu, Joelson, valeu, valeu. Agora sim, todo aniversário tem bolo, tem festa e tem o quê, Hudson?
2: Parabéns, né?
0: É, mas vamos bater parabéns.
1: Parabéns. Ah, tá fora do ar, e aí? Dá um abraço aí pra doutor Sandro, tá ouvindo a gente. Eu desligo, é. Rapaz, doutor Sandro aí, bora, ó. Valeu, doutor Sandro. Eu desligo aí, vamos ter valor.
0: Não, rapaz.
1: Não, então para de negócio de fleiragem. Não, então pare você também. Pare, gente. É, eu tiro do ar. Ó, intervalo aqui, gente. Não tem. Não.

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0: São 7:15. Vamos falar de promoção, de ofertas, de números, de vendas, de oportunidade. 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
1: Bom dia a todos os ouvintes que estão nos acompanhando através da Nova FM. Muito bom dia para vocês, bom dia, Falcão. Bom dia, meu amigo Gene.
0: Isso,
1: acertou. Aquele forte abraço para você. Tudo de bom, Falcão. Feliz aniversário pra você, meu irmão. Tudo de bom. Que Deus continue te abençoando.
0: O churrasco hoje você está chamado, viu?
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0: Traz aí, Falcão. Pode trazer aqui a informação. Pode trazer aí pra soltar, Falcão. Nosso amigo Laerte. Preste bem atenção, você tá em casa ouvindo o Jornal da Manhã. 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
0: Valeu. 7 horas, 23 minutos, Falcão. Vou no intervalo comercial, atendo o povo no zap. Tem muita gente no zap. Hoje aqui você está sendo homenageado. Quem vem lá? Quem é que vem lá? É o Anderson Gomes. Oi, Anderson, bom dia.
3: Bom dia, Falcão. Bom dia, Gene Souza e todos os ouvintes do Jornal da Manhã. Aqui quem está falando é Anderson, da região do Tingui, Falcão. Gostaria de mandar um alô para toda a região do Braço Pequeno, Cajueiro 1, Cajueiro 2 aí. Tingui, te desejar um feliz aniversário com muita paz, muita saúde, muitos anos de vida, que Deus possa abençoar e proteger cada um de nós hoje e sempre. Valeu.
0: Valeu, Anderson, muito obrigado pela sua participação. Quem mais tá aí, Falcão? É Dona Marta, ela mandou um áudio e também mandou uma mensagem. Foi do programa, não foi? Bom dia, Falcão e Gene, parabéns, meu amigo, que Deus te abençoe sempre. Bom dia, Gene, na rua que moro, tá escuro, na 8ª Travessa, 2 de dezembro, no posto que pegou fogo, a lâmpada está queimada. Tem como mandar alguém colocar uma lâmpada? Tem sim. Atenção, nosso amigo Dinho, Beto, César, irmão, Anderson, essa galera que trabalha na iluminação pública, é a 8ª Travessa do 2 de dezembro, tá precisando dar uma passadinha lá, viu? Chegando por lá, procure onde é que é a casa da Dona Marta aqui, o pessoal vai informar e ela vai explicar pra você onde é que fica, tá bom? É o poste que tá sem lâmpada. Quem vem lá, Falcão? Feliz aniversário, meu amigo Falcão. Quem é essa pessoa? Não botou o nome. Dona Nil, é Dona Nil? Dona Nil, bom dia.
4: Bom dia, Falcão. Bom dia, Gênio. Ô, Falcão, feliz aniversário. Que Deus te dê tudo de bom que você desejar na sua vida. Apesar que eu não te conheço, mas um dia eu pretendo conhecer vocês dois. Que Piauí eu conheço, não conheço Piauí todo, mas é uma metade deles e eu sei onde as ruas. Agora onde vocês moram, eu não sei. Mas que Deus te dê um ótimo dia, ótima quinta-feira abençoada na presença do Senhor. Feliz aniversário, que está falando aqui é Nil de Itaúna. Você é uma pessoa legal, bom radialista, você é gênio. É, Celso também. Sem vocês nessa rádio, essa rádio não é nada. É, eu senti falta hoje, porque desde que eu levanto da manhã, 4h40, por aí, vou logo no rádio, ligo o rádio, não vejo Focão falando, porque Focão hoje não tá aí. Passando só música. Ou ele tá e cochilou, deve estar dormindo, porque só tá passando música e nada de voz dele, ele não tá aí. Mas faz falta, viu? E quando essa rádio me faz fica fora do ar, eu já tô tão acostumada nessa daí, na parte da manhã e na parte da meio-dia, que até as outras eu esqueci. Antigamente eu gostava da outra, de Beto Marx, e tudo. Uma tem aqui, então tem uma. Eu não mais ouço mais eras assim. Só mais na parte da manhã, mais era de Focão. Só porque Focão deixa a gente bem informado. Todas as notícias, Focão passa no ar. E a gente fica sabendo de tudo logo de manhã. Tá bom? Feliz aniversário. E você faz anos duas vezes no ano, né? Porque eu conheço uma mulher que é assim também. Ela faz isso também, ela tem isso também. Mas é pelos documentos, né? Tá bom? Tenha um bom dia, um ótimo dia, abençoado por Deus.
0: Valeu, Dona Nil, muito obrigado pela participação. Obrigado pelo carinho da audiência.
5: Ô, Dona Nil, ó, pelo documento, eu fiz...
0: 68.
5: Eu fiz 15 do mês passado, pelo documento. Mas, na verdade, eu nasci dia 15 de julho. Teve essa diferença aí, dando um mês de diferença, né? E tem pessoas que lembram no dia 15 de junho, outras pessoas lembram dia 15 de julho, e tem pessoas que lembram nas duas datas. É, minha mãe, ela deixa pra essa data aqui agora.
0: E por que você não procura corrigir essa data, rapaz?
5: É, pra quê? Não tá fazendo nada de mal.
0: Vai ficar fazendo aniversário duas vezes no ano.
5: Tá aí, pra mim, eu tô nem aí.
0: Agora, você é um cara estranho, você não gosta de bater parabéns pra você. Deixa eu bater um parabéns.
5: Não, vamos parar, fala até de ouvinte aí, pelo amor de Deus. É sério.
0: É, Alan Márcio Vitorino, ele mandou aqui a mensagem, deixa eu ler a mensagem de Alan aqui. Deixa eu mandar a mensagem de Alan aqui, ó. É, bom dia. Dê meus parabéns a Falcão, que Deus permaneça abençoando a ele grandemente, muita saúde, paz e felicidade. É, veja passar aí, viu, Alan, pegar o presente, viu?
5: Não, acho que pegar presente é doido.
0: Ele mandou você passar lá pegar o presente.
5: Alan é um cara bacana, um cara sossegado na dele, né?
0: Cara, você conhece Alan?
5: Conheço, sim.
0: Ah, é teu camarada.
5: Foi secretário,
0: tem camaradagem com ele, não tem?
5: Vou lhe falar uma coisa, o dia que eu for prefeito lá de Itajibá, eu vou pegar Alan pra ser secretário de educação. Vou pegar Dinho.
0: Dinho, desfalcar IPAU.
5: É, eu vou pegar Dinho. Vai ter outras pessoas que eu vou catar aí. Agora tem umas pessoas também que não quero,
0: não. Não precisa me dar piada, não. Eu sei que tu não me quer lá, não. 7h28, Rock Evangelista. Oi, Rock, bom dia.
6: Bom dia, Gene. É 2-0 pra Inglaterra, Gene. Rock da Viola.
0: 2-0 Inglaterra, Rock da Viola. Quem tá aí, Falcão? Quem é essa pessoa, Falco? Oi, bom dia.
7: Bom dia, Gênio. Bom dia, Falcão. Tudo bem com vocês aí? Como é que tá a família de vocês? Tá bem? Falcão, eu quero desejar um feliz aniversário para você. Com muita paz, muito amor e muita felicidade. Que Deus ilumine seus passos, clareie sua estrada e ilumine seu outro caminho. Em nome da Virgem Maria, feliz aniversário para você. Eu e a esposa tá mandando um abraço bem forte para você. Que Deus ilumine seus passos. Bom dia.
0: Amém.
5: Rapaz, é Aurelino, é retardo.
0: Amém, amém.
5: Ele
0: amém.
5: E a esposa dele, viu? É. Um abraço, Aurelino, um abraço pra você e pra sua esposa aí, muito obrigado pela moral, tá bom? Grande Aurelino, o lendário.
0: O lendário.
5: Os dez, são 10 mandamentos. Sim. A gente derruba
0: 7.
5: A gente derruba 7. E fica 3. É. Rapaz, como é que fala isso com os 10 mandamentos de Deus?
0: É, Aurelino.
5: Derruba 7.
0: Mas ele falou, Falcão, ele tem experiência, né? Por causa dele tem experiência, né? Quem tá aí, José? Oi, José, bom dia.
5: É teu amigo.
0: Zé Buraco.
8: Bom dia, Gênio, bom dia, Falcão, José Carlos Brito Pedreiro. Rapaz, o futebol hoje tá igual a política. Tá igual a política, mesma coisa, não tem diferença, não. É, tudo é dinheiro, tudo é dinheiro. Valeu, nego velho, que Deus abençoe a vida de vocês.
0: Valeu.
8: Entre Argentina e Inglaterra aí é 3-1 pra Argentina.
0: Poxa, que é isso, Zé Buraco. Ele fala assim, o nome é José Carlos Brito Pedreiro. Vou te falar uma coisa aqui, ó. Não venha pra cá, não, que eu ligo isso pro Zé Buraco. Ué, porque. Ou não é, Falcão? Tá bom. Vamos intervalo comercial, eu volto já. Daqui a pouco eu atender os ouvintes aqui, trazer mais informações no Jornal da Manhã. Volto já!

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0: Agora são 7 horas 35 minutos, 7h35. Deixa eu trazer aqui informação, Falco, a respeito. Abre seu microfone aí, rapaz.
1: Manda um alô pra Iocibero.
0: Quem é, rapaz? Quem é esse dançarino, esse cantor, rapaz, jogador?
1: O nome é desse. Cubano, rapaz.
0: É, mas eu,
1: se você falar assim, ele vai falar, olha ele.
0: Ele é dançarino, cantor.
1: É. Ele é...
0: A gente já viu o cubano dançando a rocha?
1: Não, não dança não.
0: Dança não?
1: Dança não. Cubano não é.
0: Forró.
1: É desmantelar todo.
0: É.
1: Bicho, parece um boneco todo duro.
0: Parece uma lagartixa com cãe.
1: É, um abraço aí pra cubano aí da Batateira, empresário forte. Viu?
0: Brincadeira, é como no cubano?
1: Iociber Ramon de... Rodrigues.
0: Chama cubano cabeleireiro. É brincadeira, viu, cubano? Tudo isso que eu falei aqui é uma resenha, uma brincadeira. Pelo contrário, nós somos privilegiados em ter você.
1: Caba bom, o cubano. Eu gosto.
0: Eu fui lá fazer o cabelo e a barba com ele, gostei, corto o cabelo de forma excepcional. Ajeitou minha barba. Só que o homem é difícil.
1: Eu ia matar ele uma vez.
0: Que isso, rapaz?
1: Ele tá. O açúcar no sangue dele tá lá em cima.
0: Ah, sim.
1: E eu sei que ele gosta de doce.
0: Faz isso não, velho.
1: Aí eu mandei fazer, manhã faz doce de leite, que eu pedi um bocado de leite, me levei e trouxe pra esse cubano, meu amigo, ele comeu doce de leite. A glicemia dele foi lá pra cima, quase morre.
0: Tá vendo, cubano?
1: Quase embarca, meu amigo. Quer pegar o cubano? Quer lá, nem Cuba. Não
0: ia virar estampa de camisa.
1: Nem Cuba, não é igualmente aqui não, que você pode comprar tudo, doce. E assim, como chegou pra aqui, começou a comer doce, doce, doce. E aí gosta de doce de leite, meu amigo.
0: Ia virar estampa de camisa.
1: Ele comeu doce demais, meu amigo.
0: Não, vai devagar.
1: Cuba, quando chegasse, mijava no lugar, a gente juntava formiga. Juntava formiga. Ele tava ruim, se o cara me mata.
0: Olha, gente, trazendo informações aqui, uma idosa de 77 anos morreu após sofrer uma descarga elétrica enquanto lava roupas na zona rural do município de Queimadas, no norte da Bahia. De acordo com testemunhas, a vítima, identificada como Maria Idalina, teria tocado em uma tomada elétrica com o corpo ainda molhado. Momento em que recebeu o choque, ela morreu no local. Vizinhos acionaram a Guarda Civil, mas ao chegar à residência, os agentes constataram que a idosa já não apresentava sinais vitais. O caso foi registrado na Delegacia Territorial de Queimadas e será apurado pela Polícia Civil. O corpo de Dona Maria foi encaminhado pelo Departamento de Polícia Técnica de Senhor do Bonfim, onde passou por necrópsia. Até o momento não foram divulgadas informações sobre o velório e o sepultamento da vítima. É um caso com frequência tem acontecido, né, Falcão? Essa questão de acidentes com choque elétrico.
1: Recentemente, não tem nenhum mês, acredito que não tem nenhum mês, que você passou uma informação. Foi. De uma mulher também.
0: Exatamente.
1: Que estava também labutando com roupas.
0: Lavando o fundo da casa.
1: Isso, mexendo com água. Aí com água, tocou num fio. E acabou falecendo recentemente. Outra coisa também que as pessoas, não só as mulheres, as pessoas que trabalham com máquina de lavar roupas, meu irmão.
0: O vício de colocar as mãos dentro da máquina. É
1: cuidado de mexer com aquela máquina, ela com água.
0: Ela é condutora.
1: Ligada.
0: Né?
1: Ela é condutora. O ser humano também é condutor de energia.
0: É.
1: Então tenha muito cuidado. E outra coisa, às vezes pode acontecer até uma tragédia maior, porque você viu uma pessoa ali, um ente querido, você morrendo, você vai ajudar. Aí se você tocar a mão da pessoa ali, pronto, vai, acontece que é morrer.
0: Eu vou aqui agora tentar lhe ajudar a você. Caso você vê alguém estando seguro ali, sendo eletrocutado, tomando choque, você não pode tocar na pessoa. De que forma? Você não pode pegar na pessoa. Ah, não. Você tem que ter uma forma de empurrar a pessoa pra pessoa conseguir se soltar da fiação de alguma coisa. Não toque na pessoa, não. Se tiver alguém com experiência na casa, ou se tiver próximo ao contador, se desligar, pronto. Mas se não, eu conheço um caso de uma pessoa que a criança grudou numa tomada, falou, a mãe deu um chute.
1: Foi a melhor opção.
0: Mas não foi um chute assim pra... Um chute assim, me empurrou mesmo assim.
1: É uma das melhores opções do que ela pegar com a mão, porque quando ela bateu o pé, ela não teve assim, teve um contato rápido. Bateu rápido. E, né?
0: A criança soltou, foi.
1: É.
0: Então, cuidado, gente. E quem tem lavadora em casa, tanquinho, para com esse vício, tá colocando a mão dentro. A mão dentro da máquina ligada. Eu conheço um caso de um colega que falou com a funcionária que trabalha, a menina que estava prestando serviço na cadeira, ó, fulano, não coloque a mão dentro da máquina, não, que essa máquina, geralmente, às vezes, pode acontecer dar um choque. Sabe o que ela fez? Arrumou um ferro e colocou. Foi. Ela falou,
1: na verdade, às vezes você coloca.
0: Aí vem colocar a mão, ela colocou o ferro.
1: Colocou um ferro, meu Deus.
0: Não. Mas você falou que não é pra colocar a mão. Falou, não, rapaz, o ferro também transmite.
1: Ferro, meu irmão. Pelo amor de Deus, se fosse madeira.
0: Pois é.
1: Cara, perdão, você não tem cabelo.
0: Eu tô te falando, rapaz.
1: Morreu bucha de cena, deu sorte.
0: Morreu bucha de cena.
1: Deu sorte, porque às vezes acontece.
0: Graças a Deus nunca tem nada, né?
1: Rapaz. eu tenho o maior cuidado. Quando eu tô lavando roupa, eu falo, Renan, não toque, não, não chegue na máquina.
0: Não.
1: Deixa ela aqui, eu lavo.
0: Deixa ela trabalhar à vontade lá. É. Trazendo outra informação aqui, ontem repercutiu um vídeo lá na cidade de Jequié, feito esse vídeo da cidade de Jequié, porque o empresário, ele é acusado de danificar um carro locado da prefeitura de Jequié. Um homem em aparente surto agrediu verbalmente o motorista e de um veículo locado para prestar serviço à prefeitura de Jequié na tarde de ontem. A ocorrência foi registrada em um estabelecimento comercial e mobilizou equipes da polícia militar. A confusão teria se iniciado por conta do automóvel estar bloqueando a passagem de um guincho. Segundo informou a reportagem, Ricardo, que eu conheço, pelo incrível que pareça, ele disse que pretende arcar com os prejuízos causados ao automóvel. O coordenador de transporte da Secretaria Municipal de Educação, o Danilo Sampaio, esteve no local para acompanhar a ocorrência, juntamente com policiais militares que atenderam a situação. Depois do atendimento, os envolvidos foram orientados a comparecer à Delegacia Territorial de Jequié, onde o caso foi registrado e serão adotadas as medidas legais cabíveis. As circunstâncias que motivaram a agressão deverão ser apuradas pelas autoridades competentes. Olha, eu vi muita gente falando, Falcão, aí é um maluco, não sei o quê. Todos nós, se nós tivermos um dia ruim, podemos ter aquela atitude, viu, gente? Todos nós. Então, assim, eu não vou julgar, não é porque eu conheço o Ricardo, não. Eu não vou julgar, mas todos nós. Segundo informações, o motorista parou o carro e não queria tirar o carro pro guincho entrar, que ele tava dando socorro pra um carro. Aí ele foi, me pirou e partiu pra cima, pegou o carro, queria jogar o carro naquele buqueirão ali, como diz, aquele no centro de Jequié. Mas assim, ele vai arcar com os prejuízos e a pasta deve chamar o motorista e falar para ele que ele também não pode estacionar o carro na porta de um estabelecimento comercial. Ambas as partes cometeram erros. Só que o erro de Ricardo foi muito mais visto por causa que foi filmado, tudo isso. Mas esperamos que tudo se normalize na cidade de Jequié entre Ricardo, que é um grande empresário, e a Prefeitura Municipal de Jequié. Que Ricardo é compadre de Zé Cocá, viu? Vamos lá, são 7 horas e 42 minutos. Quem tá aí, Falcão? Quem é essa pessoa aí, Falcão? É o Marcos Martins, o nome dele, é isso? Oi, Marcos, bom dia.
2: Bom dia, pessoal da Nova. O placar é 2-1 Argentina.
0: 2-1 Argentina, beleza. Quem mais tá aí? Maísa, bom dia, Maísa.
3: Gente, bom dia, ouvintes. Eu quero comentar em relação a um buraco que continua aqui na rua Ubaldo Alves, em frente ao Mané Vaqueiro, que a Embasa veio consertar, deixou uma bagaceira. Veio um outro pessoal também fazer o conserto, deixou a mesma bagaceira, até um buraco, onde aconteceu um acidente, entendeu? Tem um monte de pedra nesse buraco, e essa semana um rapaz passou aqui. E foi horrível. Então, por favor, os responsáveis, apareçam com certa bagaceira que vocês fizeram na rua Ubaldo Alves, em frente ao Mané Vaqueiro. Venha consertar esse buraco de vocês.
0: Valeu, Maísa. Muito obrigado pela participação. Ontem, a pessoa pediu aqui, foi anteontem, pediu aqui uma ajuda junto à Embasa. Eu encaminhei a solicitação e o gerente me falou que foi aberta, viu, a solicitação para resolver o problema que foi da reivindicação que foi feita aqui ontem, tá bom? 7 horas e 43 minutos, 7h43. Falcão, tem mais ouvinte aí? Gracinha. Dona Gracinha, bom dia.
4: Bom dia, Gene. Eu queria te pedir, por favor, fala aí pelo secretário que é responsável pela iluminação pública. Lá na CM, no caminho 12, no caminho do Mercado Amigão, tem um poste que tá com a lâmpada queimada e tá escuro lá o caminho. Por favor, faz essa reivindicação aí pra mim, viu? É Gracinha que tá falando. Beijão, fica com Deus.
0: Valeu, Gracinha, muito obrigado pela sua participação. São Dinho, bairro ACM, próximo ali ao Mercado Amigão. Tem um poste ali, Dinho, precisando de uma lâmpada, tá bom? Quem tá aí, Falcão? Otávia, bom dia.
5: Falcão, bom dia, Gênio. Parabéns, Falcão, pela passagem do seu aniversário. Que Jesus Cristo do céu lhe dê muita saúde, livramento, bênção. Que essa data venha se multiplicar por muitos e muitos anos da sua vida. Você ser essa pessoa, esse amigo, esse pai, esse filho, abençoado por Deus que você é. Que Deus dê um dia abençoado a você, a gente e a todos que estão na escuta, viu, Falcão?
6: Ô, Falcão, é você de novo. Eu também sou igualmente você, viu, Falcão? Nasci no 17 de fevereiro. E meu pai me registrou no dia 16 de julho. Aí eu faço ano duas vezes.
0: Tá vendo aí também? Tá vendo aí, Falcão? Não é só você que faz
1: a mudança. Ela também tem a Heloísa também, Heloísa lá de Itaúna, também é dessa forma.
0: Falcão faz aniversário dia 15 de junho e dia 15 de julho. Aí, 49 anos, 49 vezes 2 dá 98. Quem tá aí, Falcão? Vamos

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0: 7h49. Vamos atender o povo no zap, Falcão. Quem tá aí, Falco, é Marina. Oi, Marina, bom dia.
1: Bom dia, Gene. Bom dia, Falcão. Aqui que tá falando é Marina, Falcão, aqui do Santa Rita. Passando pra te desejar um feliz aniversário. Que Deus continue te abençoando grandemente sua vida, viu? E que essa data se multiplique por muitos e muitos anos. Parabéns. Obrigado.
0: Pronto, Falcão, você tem que responder.
2: Valeu, dona Marina. Essa mulher faz um bolo de... Como é o nome daquele negócio? Frutapão.
0: Frutapão?
2: Rapaz, nunca vi. Mesmo, ô, mamãe. Meu irmão, te falar.
0: Nunca.
2: Ela tem a senha. Valeu, um abraço aí pra Getúlio também, viu?
0: Vá.
3: Bom dia, Gênio. Bom dia, Falcão. Aqui é Gilberto. Por aqui o Vinícius Rubrangão de vocês. Eu tô, vou dar os parabéns hoje. Hoje a Josivaldo, que está fazendo ano hoje, e Falcão, feliz dia 15. Parabéns, Josivaldo. Que Deus dê muito de saúde, paz e prosperidade. Josivaldo fez o mês passado, não dei parabéns. Eu vou dar parabéns também a Falcão.
2: Rapaz. Gilvete, nunca mais me convidou pra comer um. Ela fez um cuscuz uma vez.

0: E aí eu fui lá comer o cuscuz.
1: Você falou assim, oxe, por que tu tava bicudo, que chamou de Josivaldo, foi?
0: Porque ninguém conhece.
1: Josivaldo Melo é Falcão.
0: Não é? Tem gente aqui, embora.
1: E como é seu nome?
0: Abidoral.
1: Vai. Ô Zé Paulo, bom dia.
2: Ô meu amigo Jânio, bom dia, bom dia. Um grande dia pra todos nós. Passando aqui para felicitar o nosso amigo Falcão. Muitas felicidades, muitos anos de vida, com muita saúde. E aí vai uma pequena homenagem aí a Falcão, um dos melhores locutores dos programas sertanejos de toda a nossa região. Bom dia, meu amigo Falcão. Deus te faça assim, sempre gostando do que você gosta de fazer. Valeu!
1: Olha, Zé Paulo.
0: Aí foi o dia que ele veio aqui, né? Ele recebeu um. Quer sair candidato a vereador?
1: Moço, você pare com isso, pelo amor de Deus, viu? Da última vez.
0: Calma, deu... ciumeira danada, né?
1: Não, foi, causou uma ciumeira. Uns vereadores me paravam na rua. É, mas rapaz. Eu tô sabendo aí que você é candidato a vereador.
0: Eu sou pré-candidato.
1: Não, olha só que coisa.
0: E aí?
1: Não, você tudo bem.
0: Eu tenho residência aqui no Porto.
1: Pode sim.
0: Trabalho
1: pode.
0: Aqui, fatura aqui.
1: Não, tinha uns vereadores que me paravam na rua. Rapaz, eu tô sabendo que você é candidato a vereador. Ah, olha, conta uma coisa. Teve vereador que falou até pra prefeita Larissa e até pra o aí nosso tira, amigo
0: já,
1: Daniel.
0: Já manda logo tirar teu cargo.
1: Não, se tirasse meu cargo, não teria problema
0: mas
1: não. Agora
0: irmão, já... Não, porque já sente ofendido. Mas pra ter vereador, meu, tu viu aquelas provas aquele dia aqui? Então pra ter vereador, meu amigo, se não tiver bala na agulha, você não vai, não. Tu
1: vai.
0: Viu, não viu?
1: Vai.
0: E tu sabe que tu conhece o sistema direitinho. E aí, meu amigo, não tem como a gente que é batalhador entrar, não.
1: Tem não.
0: Tem como não.
1: O cara descobre que você é candidato a vereador, o cara logo pega logo um bujão, uma dentadura, um amuleto, o diabo, quatro,
0: sai. Não, daqui a pouco o cara aí, carcela, não, que aqui foi Deus, Deus e o povo, meu amigo. Né, não, aí.
1: É porque assim, Falcão, se...
0: Deus não tá envolvido em algumas coisas aí, não.
1: Não, não,
0: doutor. Tu não viu, tu ouviu aquela conversa que teve aqui, tu ouviu?
1: Não bota Deus nesse negócio, não.
0: Todo mundo bota, né? Que chega no rádio, não, porque aqui foi Deus, e Deus que e o povo, tudo mentira.
1: Olha. Supomos que Gene Souza lance um nome para pré-candidatura. Quando,
0: eu sou pré-candidato.
1: Quando descobrirem isso...
0: Com apoio de Celso.
1: Meu amigo não vai...
0: Com apoio de quem? Com apoio de Celso Romeu.
1: Ah, sim. Quando descobrirem esse bujão, dentadura...
0: Cara, não tem mais
1: parte. Muleta, meia ponte, chapa, isso tudo. Rapaz, o povo...
0: Chuteira, rapaz, lembro que só saiu, rapaz, pediram chuteira, chole, aquele negócio todo, e rapaz, o povo aproveita demais.
1: Não,
0: mas...
1: não vá nessa não.
0: Porque o Brasil
1: eu digo assim, tem, ó, se eu puder ajudar a pessoa, Falcão, sem nenhum tipo de interesse, eu ajudo. Mas a população... porque assim, ó, existe o corrupto, porque a própria população indica...
0: Pronto.
1: O cara passa isso aí. Esse é o problema. Eu lhe digo uma coisa, lhe digo mais.
0: Diga.
1: Eu... Não dou certo nunca ser um vereador.
0: Rapaz, eu também não dou, não.
1: Sabe por que eu não dou certo? Porque eu não vou apoiar as descarações que eu vejo por aí.
0: E pra ficar bajulando política, e você tem a obrigação de ir em evento político, que eu não tenho não nesse negócio.
1: Às vezes um evento político, até mesmo você vai pra zoeira.
0: Não, não gosto não. Não,
1: beleza.
0: Não.
1: Você vai pra zoeira, pra resenha,
0: acompanhar,
1: pra funerais.
0: Não, não gosto não. Tá? Mas eu sou pré-candidato agora, pronto. Eu tô.
1: Ah, você não aguenta e vai ser pré-candidato.
0: Pronto, eu vou tirar meu título de lá, mas Fernando tá ouvindo. E Fernando, e agora? Rapaz, ele ia me apoiar.
1: E agora pronto, aí.
0: Fernando tá ouvindo, Fernando.
1: Perdeu
0: tá
1: ali.
0: Eu tô com o Fernando aí pra deputado, né? Ainda vou votar lá. Uhum. Pra deputado eu vou votar lá, depois boto o título pra cá. Pronto, tem uma residência aqui, porque a gente vai falar agora.
1: Mas Fernando, Falcão.
0: Tem
1: um
0: dupla residência.
1: Fernando, você não vai ser candidato a vereador em Itajubá, não, né?
0: Fernando tá sendo cortado aí pra...
1: Você tem que cortar pra ser prefeito. Um prefeito, rapaz.
0: E vai sair até uma pesquisa e o nome de Fernando tá incluído.
1: É um dos mais requisitados. Tô te falando.
0: Fernando é o cara que vem, rapaz, candidato a vereador por duas vezes e ele estourou de volta na primeira e depois estourou mais ainda.
1: Ô Falco, que cara simples, né, Falcão? Simples na dele. Eu ligo pra Fernando, conversa, a gente bate um papo. No dia mesmo que teve um evento, a gente precisou.
0: Tô gostando dele não, porque sábado.
1: A gente precisou do som. O carro que a gente não funcionou o carro. Não, vou levar o som, levou o som da gente. E olha que o evento foi aqui em Piauí, não tem nada a ver. Eu não volto lá em Itajubá, mas ele me ajudou. Então um cara desse merece ter um crescimento na política. Sábado ele deu uns
0: telefones. Sábado não foi bom, não. Ele, Jefinho, ele dá uma de morto depois, meu amigo. Rapaz.
1: Boa pra nega.
0: Pode
1: escutar nega.
0: Aí eu me lasquei.
1: Nessa aí,
0: não, cara... não me lasquei com ele, não. Me lasquei com o Jefinho. Mas ele tá envolvido também.
1: Ah, entendi. Oi, Tonho.
3: Bom dia, gente. Bom dia, Falcão. Bom dia, ouvintes. Falcão, meus parabéns. Que Deus lhe dê muitos anos de vida e saúde. Que você continue sendo essa pessoa que você é. Manda um alô aqui pra Alda, TL, Pedro Henrique, José Coutinho, Elisângela Numburi, Roque do Relógio, Raios Passo, Pastor Cipso da Rua e todos os ouvintes. Um abraço, um bom dia.
1: Valeu, Tom. Dende Biratá, bom dia, Falcão, parabéns, feliz aniversário, que Deus multiplique seus anos de vida por muitos anos, com muita saúde, que Deus venha realizar seus sonhos, felicidade, curta bem o seu dia, afinal, você merece.
0: Dende Biratá. Curtir o quê? Trabalhar agora de manhã, meio-dia, de tarde, obrigado, ela tem um vídeo, viu?
1: Aham, vi.
0: Obrigado.
1: Zenilda,
4: bom dia, Gênio, bom dia, Falcão, feliz aniversário, Falcão, que Deus te proteja de todo mal e ilumine teu caminho pronto para andar. Aqui é Jade, e o placar do jogo hoje é a gente 3-1 Argentina.
1: Olha, rapaz.
0: Essa menina, pensa na menina sortuda.
1: Foi o quê?
0: Ela é sortuda pra ganhar assim as coisas. Ela é realmente um abraço.
1: Ó, você teve um ouvinte aqui que passava aqui, que já ganhava as coisas aqui. Você fez os 5 Salomão aqui, o pessoal não ganhou mais.
0: Oi, Nadinho. Nadinho, se ele participar aqui, eu faço logo aqui um negócio aqui, ó.
1: Uma mandingazinha.
0: Vou voar. Né? Voar, faço 7 Salomão, ó.
1: Foi 7 ou foi 5?
0: 7 Salomão, só funciona se for 7.
1: Ah, ele tá vendo? Eu não entendo.
0: É Salomão, se o Nadinho participar aqui, ainda bem que ele não participa, porque eu faço aí, não bate uma mais nunca. Tu viu,
1: não? Vi, rapaz, você é forte, você é santo, velho, guerreiro, velho.
0: Poxa, na hora.
1: Você vai passar garrafada.
0: Botei você o vê. Nome dele num papel, joguei num tanque cheio de cabeça de prego, já foi.
1: Miséria. Homem entendido, viu, gente? Não mexa com o Falcão, não, viu?
0: Tá lá, que legal.
1: Como é que o cara. Como é que a pessoa fala isso de um ouvinte? É ouvinte.
0: Leonardinho, ele sumiu. Nunca mais
1: ganhou. Bom dia, meninos. Falcão, parabéns, Falcão. Te desejo um dia abençoado e repleto de alegrias. Feliz aniversário. Que Deus derrame chuva de bênçãos sobre a sua vida hoje e sempre.
0: Obrigado, obrigado.
1: Oi, Ailton.
5: Bom dia, Gênio. Bom dia, Falcão. Aqui é Ailton de Birataia. Deus que lhe dê muitos anos, viu, Falcão? Você seja esse locutor de muita alegria, muita paz, muita alegria para você e sua família. E a decisão vai ser Espanha e Inglaterra, 2-1 Inglaterra hoje. Ailton de Biratá.
1: Valeu, Ailton. Pronto, chegamos ao final de mais uma edição do Jornal da Manhã. Eu quero agradecer a todos vocês pelo carinho da audiência, obrigado pelas participações. Você que não participa do programa, fique à vontade, se você precisar, pode mandar sua mensagem. Amanhã, às 6h30, se assim o nosso bom Deus nos permitir, estaremos de volta com mais edição do Jornal da Manhã. Tchau, tchau e até amanhã.

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conhecido também como quarta-feira, dia 15 de julho. Bom dia para você, ótima manhã de quarta. Eu sou Alexandre Novaes. Eu estou por aqui para comandar a sua festa no Bom Dia Alegria. Com muita alegria, muito alto astral, muita energia positiva. Em apenas um minuto, lembre-se de que cada novo amanhecer traz uma nova chance. O tempo de Deus é perfeito. Suas lutas atuais não definem o seu futuro. Cultive a paz, confie na sua força interior e permita-se recomeçar hoje com coragem e esperança. Acredite, dias melhores estão por vir.

0: gostosa, mais feliz do rádio. Quarto, hein? Meio da semana já, daqui a pouquinho é o final de semana. 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Daqui a pouco tem momento da informação, tem dica para você. Às 9h15, link com as fofocas. Tem a sua participação no 988068468 para mandar aquele alô. Fique à vontade. Peço seu bom dia ou manda esse bom dia para você, onde quer que você esteja ouvindo a gente. Aproveite para seguir a Nova aí no seu Instagram, você que não segue ainda. 9FM89, siga a gente lá. 8h04 na Nova.
1: Bom dia, alegria.
0: Bruno Diegues e Sorriso Maroto. Para começar, clique.

Eu te seguro, Panda, pra fechar nossa primeira sequência. Pequena Flor, Gabriel Elias. Olha o doutor Ana Castela. Daqui a pouquinho, mais uma sequência pra vocês. Já já, momento da informação, a nossa primeira dica de hoje. Bom dia, alegria. 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Já, já, eu tô de volta. Segura aí.

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1: Vamos à nossa primeira dica de hoje, 8h21. O fígado bovino é considerado um super alimento de altíssimo valor nutricional, sendo uma das fontes mais ricas do planeta em vitaminas e minerais essenciais. Ao contrário do mito popular, ele não armazena toxinas e a sua função, né, a função dele no animal saudável, é apenas filtrá-las e metabolizá-las. O fígado bovino combate a anemia, né, é eficaz para combater a anemia, fortalece a imunidade, melhora a disposição física e mental, faz reparação muscular. Gostou da dica? Daqui a pouquinho mais momento da informação.
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0: Maurício Manieri, pensando em você aqui na sua 89,3. Manda bom dia pro Jorge Garita, ligado, tô ouvindo a gente. Foi do Santos também, bom dia. Dona Nilda Calheira, bom dia, tudo bem, graças a Deus. Manda bom dia pra Queca, Dona Raimunda. E você ouvindo a gente pela internet, obrigado por sua conexão. Obrigado pela preferência, hein? 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Já, já! 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
1: Vamos à dica de hoje, minha amiga dona de casa, 8h34. Para limpar a panela antiaderente, conhecida como Teflon, sem riscar, o segredo é usar água morna e o lado macio amarelo da esponja. Nunca use palha de aço ou utensílios de metal, né? Pois eles destroem a camada antiaderente de forma irreversível. Tá aí a dica de hoje. Momento da informação, de volta daqui a pouquinho com a última dica.
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1: Fábio Júnior, Quando Gira o Mundo.

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1: Mega Sena é o nome da música e essa daqui é mais um sucesso!

0: imaginar uma coisa dessa, né, gente?
1: Pensa no idiota que ganhou. Vitinho e Suel, Mega Sena, aqui na sua 89,3, a cidade do Suel. 8h45.

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1: 8h49. Vamos à dica de hoje. Para salvar os lábios ressecados rapidamente, o segredo é parar de lamber os lábios e aplicar um regenerador labial potente antes de dormir. Ó, a saliva, ela possui enzimas ácidas que pioram o ressecamento e removem a barreira de proteção natural da pele. Essa foi a dica de hoje para você que está ouvindo a gente, curtindo Bom Dia Alegria. Às 9h15 tem link com as fofocas.
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0: Bom dia, alegria de volta na manhã mais gostosa, na manhã mais feliz do rádio. Aniversariando hoje, parabéns pra você, felicidade, saúde, muitos anos de vida, feliz aniversário pra você que está completando idade nova nessa quarta-feira. Vamos lá, vamos lá, vamos lá, bom dia, alegria está no ar. 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Daqui a pouquinho tem as fofocas, tem link pra você ficar por dentro do que rola nesse mundo maluco dos famosos. Então vem comigo que eu vou com você até as 12. Aumenta o volume do seu rádio, porque tem muita música boa pra você curtir nessa manhã de quarta-feira.
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0: Ed Brito e Samuel, Romance Rosa.

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Substantivo feminino de força invisível, que se atribui ao mundo, ao destino. 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
1: Sorte boa, Filhos de Jorge, aqui na sua 89,3. Isa, fé, 9:15. 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
1: 9h20, vamos de Link. O SBT entrou na disputa pelos direitos de transmissão da Copa do Mundo de 2030. De acordo com informações de bastidores, a compra do próximo Mundial é tratada como uma das prioridades da gestão de Daniela Beirute, que pretende manter a emissora na principal competição do futebol. A emissora voltou a transmitir a competição neste ano de 2026 e conseguiu obter ótimos frutos. Agora, a estratégia mira não apenas o retorno financeiro, mas também a ampliação da audiência entre homens e público jovem. A diretoria entendeu que necessita investir pesado no segmento para conseguir obter resultados no Ibope. A ideia é que o canal não busque exclusividade dos jogos, mas a mesma quantidade que exibe nesta Copa, deixando a briga de gigantes para a Globo e a Cazé TV. Aliás, somente o canal de Casimiro Miguel obteve exclusividade com todos os jogos, enquanto eles e a Globo ficaram com a exibição de um pacote de partida. É válido lembrar que a Copa do Mundo de 2030 será realizada em 6 países de 3 continentes: África, Europa e América do Sul, para celebrar o centenário do torneio. Os jogos de abertura irão ocorrer na Argentina, Paraguai e Uruguai, enquanto o grosso da competição será sediado por Espanha, Marrocos e Portugal. 9h21.
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1: Algo me diz, Jorge Vercillo e Balara.

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0: Latina, Sul 89. Expresso, Sabrina Kefter. 9h31. 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Já já, link de volta.
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1: Vamos lá, de volta com Link. 9h35, a história de Michael Jackson voltou a provar que o impacto do rei do pop continua atravessando gerações. A cinebiografia Michael, dirigida por Anthony Fuqua e estrelada por Jaafar Jackson, sobrinho do cantor, acaba de entrar para a história do cinema ao ultrapassar US$1 bilhão em arrecadação mundial. O resultado transformou o longa no primeiro filme biográfico a atingir essa marca e no segundo lançamento de 2026 a integrar o seleto grupo dos bilionários nas bilheterias. O desempenho surpreendeu Hollywood por diversos motivos. Antes da estreia, especialistas do mercado projetavam uma abertura muito menor. Além disso, parte da crítica especializada recebeu o longa com avaliações negativas. Ainda assim, o público fez um caminho completamente diferente e levou milhões de espectadores aos cinemas em todo o mundo. Então surpreendeu os críticos com relação a isso, né? Desde a estreia em abril, Michael demonstrou força nas bilheterias. O filme arrecadou cerca de US$217 milhões em seu primeiro fim de semana mundial e manteve um ritmo consistente ao longo dos meses seguintes. Entrou para o seleto grupo dos bilionários nas bilheterias, já que ultrapassou US$1 bilhão em arrecadação mundial. Cinebiografia de Michael Jackson vencendo a crítica, fazendo história e superando US$1 bilhão nas bilheterias. Daqui a pouquinho tem um último link. 9h37.
0: Você

0: Não escolheu a roupa, tá sempre decisa. Com qualquer uma delas vai ser a mais linda.
1: Sim, ó.
0: Já

Irmão da Lua, amigo das estrelas, Zezé de Camargo. 9,47 aqui no 89,3 mil adjetivos, Kleber e Cauã, me balançou, Thiaguinho.

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2: 9h51, vamos com o último link. Falar sobre a casa do patrão, que já tá na reta final já, né? Em clima de reta final, a casa do patrão da Record TV e do Disney Mais foi emocionante com a eliminação de Luísa com 9,11% dos votos. Com isso, Matheus, Sheila e Bianca formaram a grande final do programa, que define o vencedor nesta quinta-feira, dia 16. O programa estava bastante nostálgico, relembrando tantos momentos da atração, principalmente as brigas e os conflitos nos grupos. A chegada surpresa de JP com a atração já acontecendo também apareceu. Um VT de momentos divertidos também foi exibido, assim como um voltado para as festas realizadas. Uma fala de Matheus, que já está na final por ter ganho a última prova da casa do patrão, foi reforçada por Leandro Hassum. Todos já são vencedores por chegarem tão longe e passarem por tudo o que passaram. Aliás, ontem,

0: contou com uma ação de beleza e o fechamento do quarto do patrão. Lembrando que já estava terminada a divisão de patrão, passas e trampo na casa, mas isso não impediu Matheus de cozinhar para as colegas de confinamento por estarem na berlinda. Destaque para Sheila, menos isolada. Leandro Hassum repercutiu o dia de beleza com os participantes brincando com o quarteto que esperava apreensivo resultado. Por fim, o apresentador anunciou a última eliminação da casa do patrão e quem saiu foi Luísa, com 9,11% dos votos. Logo, Matheus e Sheila e Bianca formaram a grande final do reality show. Para quem vai a sua torcida? Sheila, Matheus ou Bianca?
1: 9h53, link de volta no Tarde 89.
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0: Vamos lá para mais uma hora, 10h04. 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Você participa mandando seu alô aqui no Bom Dia Alegria.
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0: Péricles e Ana Castela, Simplesmente Acontece.

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Pegar o som da Paula Toller. Céu azul aqui na sua 89,3. 10h17, você também curtiu nessa sequência do Mavitim. Fica aqui, Vanessa da Mata e Lennon. 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

0: conseguimos, tá chegando.
1: Afonso Carol e Vitória, autoescola aqui na 89,3. 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Tem lançamentos com descontos lá pra você. 10h31.

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Styles, Easy Was, 10h44. Já mais uma sequência até as 12 horas. Bom dia, alegria. De quinta a domingo, Diego Martins e Belo.

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5: 10h49.

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0: volta para nossa última hora aqui no Bom Dia Alegria, no oferecimento Boticário, Colégio Montessori, Santo Agostinho, Chame Gás, Super Gás Brás e Borges Supermercados, BBB, Borges Boi Barato. Luiz Marques está ligado aqui na Nova, curtindo Bom Dia Alegria. Oi, Camila, bom dia, tá ligada aqui na Nova também, agradeço pelo carinho, Camila, sempre ouvindo a Nova, curtindo Bom Dia Alegria nessa manhã de quarta-feira. O Anderson Francis, lá de Jussari, também ligado aqui na Nova, curtindo Bom Dia Alegria. Lembrando que às 12 horas tem Celso Rommel e o Jornal da Nova aqui no seu mais novo amor. Então vem comigo que eu vou com você. Vamos juntos até às 12, em uma só frequência, em uma só sintonia.
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0: Gustavo Lima, Retrovisor.
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0: 15, acorda, Pedrinho.
1: Aí, Nenilton, tá ligado? Tá curtindo a gente? Tá curtindo o mundo e alegria? Uma boa na 2 de dezembro, também ligado aqui na Nova Gazeta, pelo carinho, obrigado pelo rádio ligado, bom dia, alegria no oferecimento, BBB Borges, boi barato. 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Colégio Montessori Santo Agostinho, faça já sua matrícula. 11:15 na Nova, já já tô de volta.
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Acho que a dificuldade ninguém escolhe passar, entendeu? 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

Celso na Hungria, temporal aqui na sua 89,3. Bom dia, alegria. 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
1: Zanete Cristiano, cadeira cativa. 11:36.
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JP Açaí, pra fechar o Bom Dia Alegria de hoje, Garotos Maneva, leva tudo, Caleme de Ossinho. 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Vem aí, Celso Rommel e o Jornal do Nova, eu tô indo nessa, volto amanhã, mas amanhã de tarde, hein? Amanhã eu vou estar pela tarde, que amanhã de manhã eu vou ao médico, né? Tem que mostrar os exames, feito, check-up feito. Então não venho pela manhã e venho pela tarde. Amanhã pela manhã vai estar Tafarel Miranda no Bom Dia Alegria. Então, ótima quarta-feira e até amanhã, se Deus quiser, 12 horas.

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0: Tá certo, minha gente, estamos com 12 horas e 4 minutos, programa Jornal da Nova, hoje é dia 15, está começando o seu programa Jornal da Nova, hoje com os seguintes destaques. Jornal da Nova. É hoje o jogão Argentina versus Inglaterra. O Jornal da Nova quer saber para quem você torce hoje na Copa do Mundo. Também é manchete hoje, está inclusive no Ipiaú Online. Sindicato Rural de Ipiaú faz reunião preparativa para a 33ª Expo Ipiaú. Polícia prende suspeito de integrar grupo que roubava turistas e idosos. Adolescente de 17 anos morre e o pai dele fica ferido após ataque a tiros contra carro em Salvador. Na Bahia, casal morre após colisão entre caminhões em rodovia. E após estragos em Eunápolis e Itanhém, cidades da Bahia estão em alerta para tempestades. Essas e outras informações no programa Jornal da Nova desta quarta-feira, que já está começando a partir de agora com os destaques da nossa reportagem. Vamos com ele, Dig Moral, o repórter que traz as informações do povão. Fala, Dig, boa tarde.
1: Oi, Celso, boa tarde a você, a Falcão, os ouvintes do Jornal da Nova. Estamos chegando com os destaques desta quarta-feira. Olha, daqui a pouco. Ô, Celso, será que o patrão pagou o dinheiro do funcionário? Aquela história lá de ontem, rapaz, disse que não tinha contratado o rapaz. Olha, temos novidades no caso daqui a pouco. E tem mais, homem diz que não é casado, só que nos papéis consta que ele é casado há muito tempo, só que ele disse que nunca deitou com essa mulher, nunca fez nada com a mulher. E por que que ele é casado? Celso, conversamos com ele, ele vai falar já já aqui no Jornal da Nova. E tem mais, hoje é aniversário de Falcão, gente. Falcão completando hoje seus 72 anos de idade. Que idade bonita, hein? Parabéns, Falcão. Continue sendo esse homem que você é, viu? Aquele abraço e já que eu volto, Celso, com você.
0: Aí, Falcão quase que não ia querer continuar sendo esse homem que ele é. Mas agora que Dico falou, ele vai continuar. Vamos lá com Del Santos e as suas manchetes para hoje. Fala, Del, boa tarde.
2: Boa tarde, Celso. Boa tarde, Falcão e ouvintes do Jornal da Nova. Daqui a pouco eu trago as informações de dois homens que morreram em troca de tiro com a polícia aqui em Jequié agora pela manhã. Condução à delegacia por tráfico de drogas. Homem estava armado e foi preso. Tentou fugir da polícia, foi perseguido, levou tiro e foi levado para a delegacia. Todos os detalhes daqui a pouco aqui dentro do Jornal da Nova.
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0: Legal, minha gente, estamos com 12 horas e 7 minutos, 12 e 7, aquele abraço, cidade, alô, região, você ligado na Nova. Alô, comunidade, a você que interage, a você que é sempre ligado com a gente aí na Nova, aos amigos que estão sintonizados no bairro Luiz Conrado, Antônio Lourenço, para você ligadinho também, aí na região do Bom Sem Farinha. Alô, pessoal do bairro Aparecida, aquele abraço, amigos da Irmã Dulce, um abraço pessoal que está na horta comunitária, pessoal ligado também aí na Rua do Sapa, você que está na oficina, com acertando o carango, a você que está trocando a bateria, aos amigos que sintonizam também com a gente aí na região da Getúlio Vargas, na Lauro de Freitas, ao povo sintonizado também aí na região da Rua 2 de Julho, você que vai subindo agora a Batateira, aos amigos que sintonizam também aí na região do bairro Constança, alô você que está no bairro Constança, amigos do loteamento Xavier, a você sintonizado também. Os nossos amigos que sintonizam aí na região, ligados aí na Rua da Granja, pessoal do bairro, também ligadinho aí no bairro Santa Rita, a você que está com a gente em Ubatã, ao Ubaitaba, a você ligado aí de Ibirataia, você que está agora voltando para Ibirataia, depois de fazer a sua consulta médica aqui em Piauí, está voltando para Ibirataia com fome, está precisando comer um negócio forte, vamos comer o pirão de ovo com arroz, com macarrão e giló. Bom apetite, ouvinte amigo, diga Falcão, boa tarde.
1: Fala, rapaz, um grande abraço, boa tarde pra você, boa tarde pra todos. Isso aqui é uma delícia, rapaz, eu pedi a você pra colocar, uma farofinha de ovos de anum, meu amigo.
0: De anum?
1: Gente.
0: De anum,
1: sabe por quê? Você não teve infância.
0: Oxi.
1: Você veio num berço
0: rapaz, você fala um negócio
1: desse. Você veio num berço de ouro.
0: Ovos de anum?
1: Claro. Uxi, é uma delícia. Isso, rapaz, e ovos de anum, quando você dá no ninho, é por camada, meu amigo. É Ave Maria, é mais de 200 ovos, meu amigo. A gente pegava, comia tudo, fritava, era uma delícia.
0: Oxi.
1: Mas você
0: é gancino. É isso,
1: você rapaz. Não teve infância.
0: Não.
1: Nunca andou pelos matos, não. Quem nunca comeu ovo de anum? Ovo de anum é uma delícia.
0: Você viu, né? Ninguém come isso não,
1: rapaz. Não, come sim. Não come hoje. Ninguém come isso aí. Não come hoje. Hoje não come, mas antigamente...
0: Quer dizer que se for pirão de ovo, tem que ser com ovo de anum.
1: Ovo de anum, que seria o melhor, com certeza.
0: Melhor do que ovo de galinha de
1: quintal? Você quebra assim bem uns 10...
0: Ovo de galinha de quintal é melhor do que ovo de galinha
1: mais,
0: de quintal?
1: É afrodisíaco.
0: E vai achar onde esse ovo de anum pra comprar?
1: Meu Deus do céu, não mata. O anum vem, o anum branco, ele vem por aqui, ó, comer coisa no fio. Ele era fácil, é fácil de encontrar isso aí, ovo de anum. Uma delícia. Eu não vou comer esse negócio, não. Eu vou procurar um.
0: Mas se for ovo de anum,
1: você come? Claro! Uma fritada quebrando uns 10 ali, meu amigo. Você faz uma farofinha, bota um temperozinho, uma saladazinha e eu caio pra dentro. Ovo de anum eu vou. Esse negócio eu não vou, não.
0: Rapaz.
1: Ovo de anum é bom demais.
0: O senhor tá surpreendente.
1: Aí, o pessoal, você vai ver, o pessoal vai recordar.
0: Isso tá surpreendente.
1: O pessoal vai recordar.
0: Nunca ouvi nem falar que come isso.
1: O pessoal vai falar assim: lembrei da minha infância.
0: Nunca ouvi nem falar que come um negócio
1: porque
0: desse.
1: Porque hoje tá todo mundo rico. Hoje tá todo mundo granfino. Antigamente a gente comia mesmo. Quando dava de aninhada de ovo de anum, meu amigo, era uma festa. Uma delícia. Cadáver teu eu não vou, não. Se fosse ovo de anum.
0: Marra. Ovo de anum. É vivendo e aprendendo. Bem que a avó de Jotinha já falava, né?
1: Sabe o quê?
0: Menino, você vai ver coisa.
1: Tu diz né? Que é, nunca vi isso, ovo de anum. Que é isso? E o anum nasce como?
0: É, mas para o.
1: É pelo
0: pato? Não, o ovo tem, mas pra gente tá comendo ovo de anum.
1: Claro, hoje não come. Isso, não. Hoje não como. Antigamente, meu amigo.
0: Então é pirão de ovo de anum.
1: Pirão? Você come. É uma delícia.
0: Com olha, certeza. Estamos com 12 horas e 11 minutos. Programa é Jornal da Nova. Já soube aqui agora. Que a seleção de Piauí tá fora do Intermunicipal. O que foi que houve? Foi que houve, careca? Ô, careca? Hamilton? Fala aí pra gente o que foi que aconteceu, que a seleção não vai? Foi que houve que não vai ter o jogo da seleção? Eu sei que vai ter o jogo das seleções da Inglaterra e da Argentina. Pra quem você vai torcer, Falcão?
1: Rapaz, sempre contra a Argentina, né?
0: Mas tem gente agora que tá comprando camisa da Argentina, vestindo pra torcer a favor
1: sempre
0: da Argentina.
1: Contra a Argentina. Voltando àquele gerinho, você falou da seleção de Piauí, mas assim, a Liga já tava apresentando os nomes dos jogadores, que eu tava acompanhando aí o Instagram, né, de Lucas, e Lucas mostrando a apresentação de alguns jogadores, né, alguns nomes indicados, mas isso aí provavelmente tem algum a ver aí com a não parceria com a Prefeitura. Provavelmente tem a ver com alguma parceria, mas nada melhor do que o presidente da Liga, careca, para estar se pronunciando, para saber o porquê, mais uma vez, a liga não vai colocar a seleção no intermunicipal. Era um momento de alegria que nós tínhamos aqui, infelizmente esse ano não vai ter. Mas o jogo, rapaz, falar de jogo, Zé Carlos, o irmão Zé Carlos falava: ah, você tá falando da Espanha, aquele negócio todo. Realmente.
0: Você viu aquilo ontem?
1: Realmente, até aquele momento, o melhor futebol da Copa era da França, o melhor futebol. Mas se você for olhar a retrospectiva da França com a Alemanha, ou seja, da França com a Espanha, realmente, a Espanha leva melhor. E levou ontem, neutralizou o bom time da França, não deixou a França jogar e ganhou de 2-0. Acertou meu amigo Zé Carlos da Fazenda Beija-Flor. Eu botei 3-1 no placar porque a seleção da França era boa até ontem.
2: Rapaz, jogou, botou na roda. O pessoal começou a gritar: olê, olê, olê.
1: E teve um gol de Lamine Yamal ainda, porque hoje com esse negócio dessa tecnologia, meu amigo, se a ponta da unha estiver passando, que eu acho que tá matando o futebol, né? Ele deveria mudar essa regra, deveria ser impedido se o corpo do jogador tivesse todo na frente, tudo bem. Mas se a ponta da unha se tocou no fiapo de cabelo, como foi anulado o gol, eu acho que tá acabando com o
2: futebol. Tá tirando a naturalidade, né?
1: É, com certeza.
2: Que aí quer dizer, a pessoa faz todo aquele esquema pra chegar até o gol e na hora de concluir o juiz resolve participar da jogada, aí não dá certo. Não.
1: Aí o juiz tecnológico.
2: O jogo todo arrumado, né? Pra o gol sair. E quando é na hora, chega essa situação aí difícil. Mas enfim, o jogo é hoje, a partir das 4 horas. Nós vamos estar acompanhando. Acho que o Brasil, todo mundo todo, né? E aqui pra nós, acho que 98% do mundo torcendo pra Inglaterra.
1: É claro, a Inglaterra foi campeã em 66, se não for a melhor. Foi na década de 60, eu acho que foi em 66. Então, assim, pra quem criou o futebol, rapaz, já pensou que o Brasil, a gente reclama do Brasil, né? E a Inglaterra, meu amigo, tem mais de 60 anos, né? Mas tem uns 60 anos aproximadamente. Vamos torcer pra Inglaterra aí pra ver Inglaterra e Espanha na final. Né? Mas se a Argentina apresentar bom futebol, será o melhor time, a melhor seleção que a Argentina vai enfrentar, né? Porque a Argentina não enfrentou nenhuma seleção do top 10. Essa é a melhor.
2: Muito bem, olha, o Luiz Marques já mandou aqui: eu sou Inglaterra. Acho que dificilmente você vai encontrar. Aliás, dificilmente não, tem um bocado de gente aí. Tem um bocado de gente torcendo pra Argentina, não sei como é que é isso.
1: Luiz Marques.
2: Você não encontra um brasileiro torcendo pro Brasil. Agora, um brasileiro torcendo pra Argentina.
1: Não, você não encontra um argentino.
2: Aliás, um argentino torcendo pro Brasil. Mas um brasileiro torcendo pra Argentina, você acha mais?
1: Luiz Marques entende de negócio de futebol, porque ele era gandula.
2: Ali era gandula, né?
1: Porque não
2: sabia, não.
1: Quem ia jogar, rapaz, era perna de pau. Aí, fica aí no fundo pegando as bolas, carnavagem aí. E aí ele entende, né? Ficava, porque o gandula, ele observa o jogo, quem tá bom, quem não tá bom. Ele tem essa inteligência de ficar observando o jogo, gandula. É por isso
2: muito
1: que ele entende.
2: Bem, Lula. Esse é o cara. Ele tá até de molho esses dias, viu?
1: Ainda, meu irmão. Tá de molho.
2: Acertei quase todos os placares da Copa.
1: Aonde, rapaz? Lula. Não acertou, eu quero ver se acertou do Brasil. Nada, rapaz. O melhor do Brasil você não
2: acertou. E hoje, Lula, qual o placar de Argentina e Inglaterra? Manda aí pra gente saber se você tem a manha mesmo. Olha, 12 horas e 15 minutos. Eu vou a um breve intervalo pros nossos anunciantes. Já eu volto com mais Jornal da Novas notícias que chegam de Jequié. Duas mortes confirmadas agora pela manhã. A onda de violência em Jequié tá braba, viu? Já mais detalhes depois do intervalo comercial.

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0: Ok, minha gente, olha, estamos com 12 horas e 22 minutos, programa é Jornal da Nova, vamos conversando com o povo. Rapaz, hoje eu vi coisa aqui nesse programa, a pessoa dizer que prefere comer ovo de anum a ovo de galinha caipira.
1: É uma delícia, vou te falar, porque você não teve, você, rapaz... Você não teve infância.
0: Eu já vi aqueles ovinhos no meio do mato, você não pega isso lá nada, não, porque... ovo de cobra.
1: Você foi criado lá em Feira de Santana, essas metrópoles, assim, grandes metrópoles, não tinha como ver ovo de anum, entendeu? Criaram lá, foi no Pará que você viveu?
2: Mato Grosso.
1: Aí, Mato Grosso, tá vendo aí? Agora aqui que a gente tinha quebradeira, pá, aqui a gente se salvava, sabe o quê? Muita gente, eu nunca comi não. Aquele peixe que andava na lagoa, peixe que...
2: O bufão.
1: Não é bufão, não. É, cambute. Meu Deus, o bagre é uma delícia. O bagre é uma delícia. Antigamente era assim. Mas hoje tá todo mundo rico, todo mundo granfino, rapaz. É isso.
2: Mas mesmo assim, eu acho que ninguém vai comer isso, não. Ovo de anum, rapaz.
1: Meu Deus do céu.
2: É estranho demais.
1: Meu Deus.
2: Eu já vi uns ovos no meio do mato, mas eu vou pegar isso lá nada. Se for ovo de cobra. E a cobra estiver esperando no canto ali pra poder
1: atacar.
2: Porque
1: também tem essa. Porque eu já vi ovo de cobra com ovo de anum. Rapaz, ovo de anum é bem uns 200. É por camada, ó, por camada.
2: Ah, é ali. Camada, é?
1: É, cobra bota uns 2, 3.
2: Ah,
1: é por camada.
2: Onde é que acha mais? Digo assim, pra gente achar esses ovos mais fáceis.
1: Lá no sítio tem. Lá no sítio, porque tem um bocado de anu que fica lá perto do bando, e aí tem.
2: Né? Anu branco ou anu preto? Qual é o melhor, o da ovo melhor?
1: A gente comia do anu preto, mas se tiver do anu branco também
2: é
1: uma
2: a mesma
1: delícia.
2: Coisa, né?
1: Rapaz, é. Tudo é delícia.
2: Vamos lá. Chegando aí, com a participação de Del. Del da geladeira, fala Del, boa tarde.
3: Boa tarde, Celso, boa tarde, Falcão, Del da geladeira. O pra cá hoje vai ser Inglaterra 2-1, viu? Eu tô torcendo pra Inglaterra. Tem um rapaz aí, ó, que tá fazendo aniversário duas vezes no ano. Mandei um áudio hoje falando que ia amanhã comprar um capacete lá em Piauí, não deu tempo de passar o áudio, mas tava valendo. Aniversariante aí, que Deus te abençoe, que dê muitos anos de vida e saúde, viu, Falcão? Você é um cara 10. Deus te abençoe sua vida, meu querido.
2: Achei que era brincadeira, Falcão. Tá aniversariando mesmo, é?
1: Rapaz, eu fiz aniversário dia 15 do mês passado e agora.
2: Ah, então é por isso que você tá envelhecendo mais rápido, ó. Faz 2 aniversários no ano. Como é que é isso? Como é que é esse negócio,
1: anos,
2: aí, rapaz?
1: Quase 100 anos, né?
2: Se for olhar, já vai dar quase 100 anos.
1: É que na verdade eu nasci, né, na data de hoje. 15 de julho de 1977.
2: 15 de julho.
1: De julho. Só que aí registraram 15 de junho. Aí eu não fui registrar no cartório e aí tive essa diferença.
2: Entendi. Quando fizer lá, erraram. Ao invés de botar julho, botou junho.
1: Botou junho.

0: cobrar, porque é o trabalho dela. Agora tem que cobrar de furpa. Tem que cobrar de furpa. É o trabalho dela. Se chegar uma pessoa que ela conhece, não cobra. Chega outra que ela conhece, chega um parente, e parente já gosta de godelar. Ela não cobra, aí, meu velho, ela vai falir, ela vai fechar. Aí tem que cobrar de furpa. Eu já tô me projetando pra ir em Salvador, viu? Pra ir em Arimbepe, porque eu tô com saudade de Arimbepe. Tem tempo que eu fui em Arimbepe, viu? Que eu saía daqui só pra passar um final de semana prolongado em Arimbepe, sabia?
1: Rapaz.
0: No meu tempo de Granfino.
1: Onde tem uma areia branca, né? Uma areia bonita.
0: Ah, no meu, lá tem
1: um projeto Lagoa, Tamar.
0: Sabe o que eu gosto de lá?
1: Ah.
0: Não, eu gosto de Arimbepe, eu gosto da aldeia hippie. Mas só que a vagabundagem começou
1: tá
0: a
1: demais, conta, tá demais.
0: Usar droga naquela aldeia hippie.
1: Onde mais você vai aquele lugar afastado é onde mais tá o perigo, né?
0: É, infelizmente. E aí tem um riozinho ali, cara. Tem um riozinho que, oh, meu Deus do céu, coisa. Eu já passei uns tempos bom em Arimbepe, viu? E agora eu fico com medo de voltar pra lá, porque você sabe que a vagabundagem tomou conta. Não só da Bahia, tomou conta do Brasil.
1: Olha, estamos com 12 horas e 27 minutos. Ao Santiago aí deixando um recado. Fala aí, Santiago, boa tarde.
2: Boa tarde. Quem fala aqui é Santiago. Tem uma reivindicação para fazer por conta dessa firma aí, dessa saneamento básico que tá cavando a rua aí. Uma firma desqualificada cavou a rua toda aqui, deixou um bocado de paralelepípedo em cima dos passinhos da casa do pessoal. Uma senhora já caiu por conta disso, tá impossibilitando de entrar dentro de casa por conta desse paralelepípedo. E eles não vêm consertar. Tá mó putaria aqui, ó. Na rua Simplício Bispo de Pina. Vou mandar uns vídeos pra vocês verem. Que eu nunca vi ninguém ter uma providência em relação a essa embasa. É uma porcaria que faz na rua e fica assim. Não tem ninguém pra fiscalizar essas obras deles. Olha a imundice que tá isso aí, a porta da gente tudo entulhada de paralelepípedos, sem a gente conseguir entrar.
1: Rapaz, é complicado, porque a obra é para trazer mais tranquilidade, mais conforto para as pessoas. Se provoca algum problema, o efeito está sendo ao contrário. Santiago está denunciando, está fazendo aqui o vídeo, diz que fizeram essa obra, não foi a contento dos moradores, ainda deixaram os paralelepípedos todos na beira da calçada, no passeio, impedindo praticamente as pessoas de terem acesso à rua. Eu não sei qual o objetivo, se sobrou o material ou se não, eles botaram pro povo não pisar.
0: Não, ele tirou, meu amigo, já tá aí, ó, tá na terra viva aqui, tirou, aí depois eles têm que voltar, é só que saíram, foram embora, pra vir a data que eles quiserem, pra depois colocar, repor essas pedras aqui, tá vendo? Tá na terra viva aí, entendeu? Tá na terra pura aí, foi isso que eles fizeram, entendeu? Eu vou te falar, essa empresa, ela não presta um bom serviço não, só tem

porque estão dizendo que a obra não está boa, que deixaram esses paralelepípedos na frente das calçadas dos moradores, impedindo até a passagem das pessoas idosas, que até tropeçam nessas pedras. Está precisando ir lá olhar, porque a empresa, quem está pagando somos nós, é o município. É nosso dinheiro na forma de imposto, que é recolhido para poder pagar o serviço. Estão fazendo de qualquer jeito, estão deixando lá à toa. E o povo está aqui reclamando com razão. Olha, 1h30, vamos chegando aí com mais um intervalo. Rapidamente, eu vou ali e já volto para trazer daqui a pouco os detalhes a respeito das coisas que têm acontecido por aí, inclusive as duas mortes, homicídios que aconteceram agora pela manhã na cidade de Jequié, que está cada vez mais barril. Daqui a pouco mais detalhes, depois do intervalo comercial.

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0: Bom, minha gente, olha, 12 horas e 32 minutos, programa Jornal da Nova. Vamos conversando, vamos falando com o povo, vamos trazendo a informação, as coisas que têm acontecido por aí. E antes de mais nada, deixa eu ver aqui, dona Ana Rita, mandou aqui um recado pra gente. Fala, dona Ana Rita.
1: Ô, meninos da Nova, boa tarde. Boa tarde, Celso. Boa tarde, Falco. Não, que tu botou o giló aí, Celso, falei, matou o Falcão. Mas o ovo de anu é bom, é gostoso. Eu já comi muito tempo atrás, né? Quando eu morava na roça. Mas só que Falcão, isso vai quebrar uns 10. 10 acho que dá 2. Olha que dá 2 da galinha. 2 ovos de, 10 ovos de anu, acho que não dá 10 de uma galinha. Se não dá 2 de uma galinha, que é pequenininho. Mas é bom. Valeu, meninos.
0: Você lembra de ver a Rita catando ovo de anu?
2: Não, não, pai dela vivia em lugar, vivia em outro aí. Mas tá ela, certo, aí, tá vendo? Ela já passou perrengue na vida. É, porque antigamente se dava, agora realmente, eu acho que não, 10 dá 2 ovos de galinha. Acho que dá 10.
0: E é certeza de ser um ovo orgânico. Né?
2: Vou te falar, viu? Coisa boa, viu? Eu vou até procurar, vou no sítio procurar, vai que eu acho, né? Pra sábado a gente fazer uma fritura e comer, meu
0: bem. Não, mas é pouca coisa, não enche barriga, não. Tem que ser muito anu pra muito ovo,
2: mas,
0: né?
2: Mas, na verdade, se tu encontrar uma ninhada de anu, são muitos ovos. Quebra mais, quebra 20, 30, 40.
0: Já ovo, hein?
2: E tem, meu amigo.
0: Tem que ser a cartela. A cartela do ovo do anu, né?
2: Cartela?
0: A cartela.
2: Eu nunca vi vender cartela de ovo de anu. Já vi cartela de ovo de codorna.
0: Pois é.
2: Não se come ovo de codorna? Aí eu falo de ovo de anu, você fica...
0: Mas o de codorna já é maior, rapaz.
2: Não. Se brincar, o de anu é maior. Se brincar, o ovo de anu é maior. É uma delícia.
0: Vamos lá, Caio José. Fala aí, José. Boa tarde, José.
3: Boa tarde, Celso. Boa tarde, Falcão. Aqui é José Carlos Brito Pedreiro. Rapaz, a muquequinha de ovo aí.

0: Eu vou, hein? Moquequinha de ovo. Ontem mesmo a esposa fez aquela moqueca de ovo com bacalhau desfiado. Ei, rapaz, a bicha é bom demais, um. Tu é doido. E ovo de anu aqui tem, aqui no Jequiti Barrosa, que tem bastante aqui. Está até choco. Tem um monte de ninho de anu aqui. Mas valeu, vou no cardápio aí. E hoje é 3-1 pra Argentina, viu? Hoje é 3-1 pra Argentina. Valeu, galera. Que Deus abençoe vocês.
1: Aí você disse que não tinha ninguém pra torcer pela Argentina, já apareceu.
2: Não
1: um.
2: Tem brasileiro que gosta de torcer pra Argentina. Tem brasileiro que não torce pro Brasil, mas torce pra Argentina. E eu não vou torcer pra Argentina. A Argentina, em primeiro lugar, tem três Copas do Mundo, que na verdade não era pra ser três. Você sabe disso. Aquele gol de mão.
1: Foi mesmo.
2: Aquele gol de mão. Todo mundo viu, o juiz não tava nem aí. O juiz deu o gol e aí, com isso, ganhou da Inglaterra por 2-1 e foi pra final. E sagrou-se campeã. Você sabe disso. Então, e outra coisa, essa Copa aí o pessoal tá reclamando muito que tá beneficiando a Argentina. Messi era pra ser expulso no jogo, não foi. E outra, e aquele. A falta que fez em Salah, que acabou resultando no 3-2 pra Argentina, não deu falta. Nem sequer revisou o lance, dentre outras, ó, com o jogo do Cabo Verde, com Cabo Verde também. Algumas faltas que não foram marcadas. Então, estão projetando para a Argentina chegar na final mesmo.
1: Muito bem. Olha, estamos com 12 horas e 36 minutos. E lembrando aqui que a cidade de Jequié, mais uma vez, registrando uma onda de violência, né? Foram duas mortes agora pela manhã. Já o repórter Del Santos traz as informações. Né, nós vamos estar aqui explicando o que está acontecendo. Del Santos está na cena do crime, cobrindo todos os detalhes. Daqui a pouco você fica bem informado. Antes, a Arlene Santana mandou aqui um recado. Você adivinhou meu cardápio de hoje? É pirão com frango, arroz, jiló e batata. É delícia pura. Delícia. A Arlene tem a manha, viu? Sim. Na cozinha, ela faz o pirão com frango.
2: Ah, essa é a Arlene?
1: É, Arlene. Oh. Ela é fã de Roberto Carlos.
2: É, né? Olha o que o doutor Kaique mandou aqui. Aqui, doutor, tá vendo? Já comeu muito.
1: Já comi muito. Todas as fêmeas colocam em um único ninho. É especiar demais.
2: Especiar, tá vendo aí? Tá vendo? Rapaz, doutor. É. Doutor do mato aí, doutor
1: então,
2: Kaique.
1: Agora eu botei fé, porque o doutor falou.
2: Mas na hora que eu falei. E ele entende, viu? E outra coisa, é afrodisíaco. Se falar que é afrodisíaco, o homem que tá na requenguela aí, meu amigo, não vai deixar uma ninhada. Não vai deixar uma ninhada de ovos de anu, que é uma delícia.
1: Que beleza. Agora ficou aí o lançamento. O anu não pode mais nem botar ovo aqui na região, todo mundo vai procurar depois.
2: Mas
1: dessa.
2: Isso aí você não tá maltratando ele, né? Você não pode pegar o badoque e badocar
1: ele. E matar,
2: ele.
1: Né,
2: rapaz? É, não pode. Mas comer o ovinho, pode. Não comer ovo de codorna, ovo de galinha, pode. Ora.
1: Olha, estamos com 12 horas e 37 minutos. Vamos trazendo aí as informações, as coisas que acontecem aí pela região. Um adolescente de 17 anos foi morto em emboscada quando estava em um carro com o pai. Ele passeava de carro com o pai e aí os marginais chegaram. O adolescente, identificado como Gabriel Barbosa, foi morto. E outras duas pessoas ficaram feridas após uma emboscada registrada na noite de ontem no bairro de Cajazeiras 4, em Salvador. Entre os sobreviventes estão o pai do jovem e um amigo que também ocupava o veículo atacado. As três vítimas estavam dentro do carro quando foram surpreendidas pelos ocupantes de outro veículo que se aproximaram e efetuaram diversos disparos antes de fugir. Gabriel foi socorrido para o Hospital Eládio Lacerre, mas não resistiu aos ferimentos. O pai do jovem e o terceiro ocupante do automóvel receberam atendimento de equipes do SAMU. Após o ataque, equipes do 22º Batalhão da PM foram acionadas para atender a ocorrência. Quando chegaram ao local, encontraram duas vítimas feridas na via pública, enquanto a terceira já havia sido levada para uma unidade de saúde. E agora a PM informou que as circunstâncias do ataque serão apuradas pela Polícia Civil, que até o momento não divulgou nenhum resultado das investigações. É mais uma morte que passa a ser investigada na Bahia. 12h39, quero lembrar você que nós estamos todos os dias aqui ao vivo no oferecimento da Gamil, a loja número 1 na região de Ipiaú, revendedora oficial da Stihl, o maquinário show de bola, vida de urubu, não quebra nunca, é mão na roda para o homem do campo. 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Quem é que tá aí, Falcão, dona querendo Nilda. Falar? Dona Nilda, diga, dona Nilda, boa tarde.
3: Ô Celso, bom dia, aqui é Nilda, bom dia Falco, parabéns Falco, que Deus lhe abençoa. Ô Celso, eu já comi muito ovo de anum, meu pai trabalhava na manga, roçando manga, quando descobria um ninho de anum, ele é assim, ele bota uma camada de ovo, cobre, bota outra camada, cobre, bota outra camada e cobre. Quando meu pai chegava em casa, chegava com a capanga cheia de ovo de anum. Eu comia tudo cozido, com pimenta e sal e cominho. É gostoso ovo de anum, cheiro.
1: Mas e é gostoso, é? Oxi, é mesmo é gosto ovo, de ovo de galinha?
2: É ovo, meu amigo. Oxê.
1: Então, se achar de cobra também pode comer?
2: Não, de cobra não, porque aí tu é doido, né? De cobra não.
1: Não tem
2: cobra,
1: veneno não.
2: Não, né? Que é isso, rapaz. Oxe. A cobra tem veneno, aí pode passar pro ovo. Não, a gente é aquilo que a gente come. O pessoal não tem modo de falar? É. Aí você vai comer ovo de cobra, aí também não. Eu falei ovo de anu.
1: Comendo ovo de anu.
2: Eu lembrei a década de 80, tempo que era difícil, o tempo da perrengue. É, o tempo de passar perrengue ali foi ali. É, você não teve infância, isso aí pra quem teve infância, aí o pai dela levava na capanga, tá vendo?
1: Rapaz, delícia, é coisa, rapaz. Mas é só aqui na região de Piauí que come ovo.
2: Não, lugar não, come, a quebradeira não. Era no Brasil todo.
1: Rapaz,
2: quebradeira
1: no ovo Brasil, de anu.
2: É uma delícia.
1: É, agora com 12h42, programa é Jornal da Nova, vamos interagindo, gente, vamos conversando com o povo, vamos falar com o Zé do Beiju, ele já trouxe o beiju de coco, Falcão, pra gente.
2: É bom, o beiju dele é bom.
1: Não, viu? Trouxe ainda. Oh. Fala aí, Zé, boa tarde.
4: Olá, boa tarde, Falcão, boa tarde, Celso, e ouvinte da Nova, o Zé do Beiju, tô ouvindo aqui a programação, escutando o Falcão falar aí do ovo de anu. Falcão, eu não sei o que aconteceu, mas realmente não se vê mais não, viu, Falcão? Não se encontra mais ninho de anu não, viu? Não sei o porquê, você comentando sobre esse assunto aí, eu parei um pouco aqui, e não se encontra mais ninho de anu não, viu, Falcão? Agora, pra mim saber se realmente você era comedor de ovo de anu mesmo, eu quero que você me fale a cor do ovo do anu. Fala pra mim a cor. Se você falar realmente a cor, aí eu vou acreditar que você era desses mesmo.
1: Rapaz, já percebi que vale pegar no flagra agora.
2: Vou falar uma coisa pra você.
1: Vale pegar no flagra agora. Você hoje, comia, de eu ouvir falar que comia.
2: Vou falar uma coisa pra
1: você. Mas você nunca pegou ovo de anu.
2: Hoje eu fui comprar uma tabela de ovos, e aí entrei, comprei a tabela de ovos e paguei. E aí paguei e tô indo embora sem pagar, sem levar os ovos. Então, as coisas de hoje, eu tô esquecendo de hoje, da semana, eu tô esquecendo ainda mais. Mas o ovo de anu é pintadinho. É todo pintadinho, você sabe que é todo pintadinho. Eu tive infância, meu amigo, não é todo pintadinho?
1: É pintadinho, é?
2: É todo pintadinho. Ah, nossa, tá, é uma certo. Delícia, meu irmão.
1: Tá certo. Muito bem, tá vendo aí, Zé? Você não conseguiu pegar o ovo no flagra, não?
2: Não, eu comia mesmo, que é uma delícia.
1: Mas você comia frito? Como é?
2: Frito, cozido, você botava tudo na panela pra cozinhar ali. É, meu irmão.
1: Tinha que, como é que é? Ele poca fácil?
2: Você quebra ali, mesmo. Depois de cozido ele, você quebra e vai tirando as cascas ali, batendo
1: um
2: salzinho.
1: Deve ser um trabalhão danado pra poder comer um negócio pequeno daquele.
2: E ovo de codorna você não come?
1: É maior, ovo de codorna é maior.
2: E nada, rapaz.
1: É maior.
2: E nada. Mesmo tamanho.
1: Olha, estamos com 12h44, eu vou intervalozinho, um jogo rápido pros nossos anunciantes, eu volto já com as informações, contato aí direto com o povo, as coisas que estão acontecendo, o jogo Argentina versus Inglaterra, qual é o seu placar, O Luiz Martins mandou aqui, meu placar 2-1 para a Inglaterra. Aqui, ó, Messi enfrentará a Inglaterra pela primeira vez na carreira com a Argentina. Rapaz, a rivalidade Argentina e Inglaterra não é rivalidade, é inimizade, não é? Um quando encontra o outro no meio da rua, o pau quebra. Então você pode esperar o mais alto nível de tensão. Só falta o jogador levar revólver, arma, faca pro jogo, viu? Hoje vai ser desse jeito. Daqui a pouco eu trago mais detalhes depois do intervalo comercial.

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0: Ok, minha gente, estamos com 12 horas e 49 minutos. Eu daqui a pouco trago todas as informações sobre a contagem regressiva para a super, a mega inauguração que vai ter da Sport Motos amanhã em Piauí. 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Joelson Passos, passo a passo com você, diga, Joelson.
1: Boa tarde, meu amigo Celso, boa tarde, ouvintes da Nova, que Deus abençoe, boa tarde, aniversariante do dia, o homem que perdeu o horário hoje, Celso. Acordei mais cedo que ele, quando ele chegou já tinha passado o horário, aniversário dele hoje, tem razão, tem que comemorar. Hoje, Celso, além do aniversário de Falcão, é aniversário da minha filha, Rosângela, lá na feirinha. Minha prima, Renata Passos, enfermeira. Hoje é aniversário de Rebeca, a mulher da Secretaria de Ação Social. Dona Luzia, a mãe do vice-prefeito de Piauí, Orlando Santo, homem dos 822 votos. Hoje é aniversário de Jackson, filho de Getúlio e Marina. Tô em Boquinha, na Baixada. Hoje é aniversário de Sirlene, a filha de Maria, lá no Transagaia. Hoje é aniversário de Nendo Boi, Rafael do Budegão, Ana Clara, neta de Benta. Hoje é aniversário de Tonho da Embasa, o popular Tonho Querosene, lá na Coroa Verde. Alô, Tonho! Rebeca, que é a filha de Zé Gomes, Daniel, na Fazenda Paraíso, lá no Ribeirão da Mata, no município de Jitaúna. Quem manda é a esposa dele, Adriele, e o filho Davi. Né, Goreia? Esse é meu primo, Goreia, lá do quiosque ali no Ginásio de Esportes. Guilherme, que é o neto de Dona Marlene, o filho de Reinaldo. Dona Marlene, da Getúlio Vargas, participava muito no programa de Rock Cascais. Maria Benta, lá em Aiquara. Maria Preta, lá em Aiquara. Um abraço, Celso, um abraço, Falcão, parabéns, feliz aniversário mais uma vez, muito obrigado por ser seu amigo, por ter a sua amizade, por ter as portas abertas aí no seu trabalho. Que Deus abençoe. Boa tarde, direto de Nazaré da Mata, terra do Maracatu, pernambucano, ele, matador de onça.
0: Ô, Joelson Retado, homem anda, viu, Falcão? E o que que ele traz?
2: Ele anda atrás do dinheiro.
0: Ovinho de Anu?
2: Não, ele anda atrás do dinheiro, ele anda atrás do dinheiro.
0: Ah, tá certo. E esse aniversário seu, rapaz, é o quê mesmo? 2 dias, é? Que é aniversário seu. Eu soube que era 15 de junho, agora já é 15 de
2: mas
0: julho
2: é
0: também.
2: É 15 de junho.
0: Por isso que você está envelhecendo
2: ligeiro. É 15 de junho e 15 de julho.
0: Porque você faz aniversário 2 vezes no ano, aí vai cada vez vai envelhecendo.
2: Já vivi o quê? 90 e lá vai fumar.
0: É isso, 90 e lá vai fumar. É.
2: Rapaz, eu não sei se eu suporto 90 anos aqui nessa terra, nesse negócio do jeito que tá, não. Nessa baderna, do jeito que tá, violência.
0: Mas vou ter que comer o ovo de anu, velho. O avião de Anu que dá sustância.
2: Dá sustância. Eu vou até procurar.
0: É, que é em camadas, né? Como é
2: em camadas, são várias camadas. Se você encontra, várias camadas. Eu não sei. Já tem tempo que eu não vejo um ovo de Anu, mas o José Carlos Pedreiro falou que lá onde ele mora tem.
0: Tem, né?
2: Diz que lá tem.
0: E não vai ficar mais nenhum, viu?
2: Oh.
0: O povo agora sabendo dessa senha que tem um ovo do Anu pra comer.
2: Delícia.
0: Eu mesmo não sabia que tinha essa coisa.
2: Porque você não teve infância.
0: Quer dizer que o ovo de Anu.
2: Você nunca foi procurar uma pepita, já falou.
0: Rapaz, quieto com esse negócio, pai. Quieto com esse negócio. Também com umas coisas assim. Não combina, não. Olha, estamos com 12 horas e 53 minutos. Programa é Jornal da Nova. Vamos conversar com os homens que estão investindo.

0: na vida das pessoas. Estava agora lá com Laércio Borges, no supermercado Borges, e até convidei para poder dar as boas-vindas ao Laerte Machado, ali próximo, porque o empresário ele tem que dar as boas-vindas quando existe investimento dentro da cidade, que isso faz a roda girar e aumenta o fluxo de dinheiro que roda dentro da cidade.
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1: 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Olá, Gabriel, boa tarde.
2: Boa tarde, caros ouvintes da Nova FM. Boa tarde, Celso Rommel.
1: Que beleza.
2: Rapaz, que nome importante.
0: Ele gostou,
2: viu?
0: Do seu nome, viu?
2: Nome importante.
1: Você é de onde, Gabriel?
2: Sou de Jequié.
1: Você é de Jequié. Como é que está a expectativa aí na cidade, você que está andando?
2: A expectativa é altíssima, porque a Sport Moto está sempre lado a lado, né, com o motociclista. Na verdade é essa. 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
1: 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E esse, nas redes sociais, qual é a expectativa, a temperatura que você tem sentido?
2: Rapaz, a expectativa é altíssima. É alto
1: e em cima.
2: A rede
1: social é como se fosse um raio-x do mundo real, né?
2: É gente mandando mensagem. A inauguração vai ser quando? 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
1: Que beleza, é isso aí, Gabriel. Olha, 12h57, é bom intervalo de um jogo rápido. Eu volto já. Já dá tempo de você mandar ainda o seu recado, viu? Dá tempo de você mandar o seu recado dizendo qual é a loja de moto, peça de moto que vai estar inaugurando amanhã aqui em Piauí, para você concorrer ao capacete bonitão que eu tenho aqui, para você ganhar. Já já eu trago mais detalhes depois do intervalo comercial.

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0: Ok, minha gente, 1 hora, 1 minuto, programa Jornal da Nova. 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
0: 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Neto, algo mais a acrescentar? Obrigado pela sua participação com a gente hoje. Tem participação aí, Falcão? Peraí, deixa eu ver aqui, Neto, quem é que tá falando. Aqui é a dona Ana Rita. Vê o nome dela aí? É dona Nilda. Diga, dona Nilda.
2: Ô, Celso, bom dia. É Nilda. A loja que vai inaugurar amanhã é Sport Moto, ao lado da Casa das Espumas aí no Cinquentenário. Nilda da Aparecida, um cheiro. Vou concorrer esse capacete.
0: Tô achando que ela que vai ganhar o capacete, viu, Falcão? Mas é um palpite, não quer dizer que é maracutaia, não, viu? Del da Geladeira, diga, Del.
3: Boa tarde, Celso, mais uma vez. O que vai inaugurar amanhã é Sport Moto, Delta Geladeira. Estão concorrendo aí, não tô? Valeu, e amanhã, em nome de Jesus, vou lá comprar um capacete, mas eu quero ganhar o outro, esse que tá no sorteio. Valeu.
0: Que beleza, grande Del. Geir Assis, fala aí, Geir.
4: É gente mandando mensagem.
5: Boa tarde, Celso e Falcão. É Geir. A loja que vai inaugurar amanhã é Sport Moto.
4: Entendeu? Já tem o que ganhar um copo Stanley,
5: na Avenida Cinquentenário.
0: Não, o endereço não é esse, não, mas tá certo. Tá valendo. O Geir também está participando. Vamos anotar o nome. Daqui a pouco é o sorteio, que é feito através do aplicativo, viu? A gente sorteia os números através do aplicativo, não tem errada. Renato, fala aí, Renato. Boa tarde.
6: Boa tarde, Celso. Boa tarde, Falcão. Boa tarde, os ouvintes da Nova Celso. Eu quero participar dessa promoção aí. O nome da loja que vai estar inaugurando amanhã é a Sport Moto. Coloca meu nome nesse sorteio aí, Celso. Tô ligado. Valeu. Quero participar desse sorteio, desse capacete, Celso. Tô ligado aí. Tô ouvindo.
0: Ok, tá certo, Renato, ele também está concorrendo. Deixa eu ver, Pio, fala aí, Pio, Pio da Pilápia.
7: Celso, boa tarde, meu amigo Falcão, boa tarde, ouvinte do Jornal da Nova, Celso. A loja que vai inaugurar amanhã, Celso, é Esporte Moto, viu, Celso? É Esporte Moto. Quem tá nesse sorteio aí, viu, Celso? É Esporte Moto, viu? Pio da Tilápia, Vila Mandoso, viu, Celso? E dizer, Celso, meu amigo Falcão, ele está certo. O Anum bota os ovos às camadas, Celso. Bota os ovos às camadas. Já comi muito, viu, Celso? Já comi muito. É muito bom, viu? Muito bom. E meu amigo Falcão tá certo aí, viu? Tá certo. Correto. Isso aí. Boa tarde, Celso. Boa tarde, meu amigo Falcão. Boa tarde, 22, Jornal da Nova.
0: Tá certo. Obrigado aí pela sua participação. Pio também tá concorrendo. Amanhã, quem sabe, eu não vejo o Pio aí de moto com o capacete zerado, né? O capacete bom, bonitão. Dona Marta, fala aí, Dona Marta.
8: 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Vai ser inaugurada amanhã, 9 horas da manhã, na Avenida Getúlio Vargas.
0: Muito bem, Dona Marta. Ela também acertou, deu assim uma gaguejada, mas tá certinho. E tá participando também da promoção, Dona Marta. Daqui a pouco vai ter o sorteio antes do final do programa. Esse é o Zé do Beiju. Aí mandou aqui o recado lá, que é Zé do Beiju, a loja é Sport Motos. Eu já sou cliente lá em Jequié. Olha, rapaz, você lembra dele lá? Em Zé do Beiju, de vez em quando ele leva um beiju lá pro povo lá em Jequié, né? O pessoal encomenda, ele já leva os fardos. Nivaldo Almeida mandou o recado, boa tarde, a loja que veio para ficar, Sport Motos. Nivaldo Almeida mandou o recado. Quem é essa pessoa aí, Falcão, tem o nome? Botou o nome, tem que ter o nome, né? Vamos ver se fala o nome aí, boa tarde.
9: Boa tarde, Celso, boa tarde a todos que estão ouvindo a Rádio Nova FM. 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E quem fala é Ney.
0: Ó, Ney. Bota o nome dele aí também, Falcão. Não esquece, não. Muito bem. Julival, fala, Julival. Boa tarde, Julival.
10: Boa tarde, César. Boa tarde, Falcão. Feliz aniversário, Falcão, pra você. Muitos anos de vida e saúde. Pra você e sua família. Que Deus lhe dê a proteção do céu em sua vida. Muita paz e muita alegria pra você. 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

Flamengo já recusou uma proposta de 10 milhões de euros. Alguma coisa aí em torno de 60 milhões de reais. Essa proposta foi feita pelo Grupo City para levar o zagueiro João Victor, jogador da base, né, do Flamengo, e vem jogando. Tava jogando sempre ali de reserva, né? Mas agora apareceu bastante nessa excursão que o Flamengo fez aí por Portugal, que acabou na ausência do Léo Pereira, Léo Ortiz machucado, Danilo na seleção. Ele jogou, se apresentou bem. E a oferta foi formalizada na semana passada, quando o Flamengo estava ainda em Portugal. Mas a diretoria do Flamengo optou por manter o jogador João Vitor, que tem 19 anos, que é considerado uma das principais promessas do clube. E o Flamengo tem contrato com o zagueiro, contrato válido até o final do ano de 2029. A ideia do Grupo City era contratar o zagueiro e inicialmente direcioná-lo a um dos clubes da holding lá em Europa, onde ele seguiria o processo de desenvolvimento antes de um possível salto para equipes de maior expressão. Então não era a princípio para jogar no Bahia, por exemplo, que é um dos clubes que fazem parte do Grupo City. O outro zagueiro que eu falei aqui do Flamengo, tá em negociação, é o Léo Pereira. O Beşiktaş da Turquia fez o primeiro movimento, né, para contratar o Léo Pereira nessa janela de transferência. O Beşiktaş fez um contato oficial com o Flamengo, manifestando interesse no zagueiro do Flamengo e da seleção brasileira. E perguntado quais são as condições para levar o jogador para a Turquia, só que o Flamengo, segundo as informações que eu tenho, ainda não respondeu os turcos. E resta saber também se o Léo Pereira está interessado em sair do Flamengo e ir para a Turquia para jogar no Beşiktaş. Beşiktaş que cresceu bastante nos últimos anos, mas na Turquia tem um Fenerbahçe como o principal clube, né? Houve uma época que era o Galatasaray. Mas o Beşiktaş também vem crescendo bastante nos últimos anos. Resta saber aí se o Flamengo vai querer, se o jogador realmente também vai querer jogar no clube da Turquia, certo? 18h55 agora na Bahia. Quero falar com você aqui. 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
0: Bom, faltando agora um minuto para 7 da noite, a última informação aqui chegando no nosso programa Painel Esportivo é do Corinthians. Pedro Raul pode estar dando adeus a Fiel. Isso mesmo, ele recebeu uma consulta do Fortaleza, mas as negociações não avançaram. Ele quer reserva no Corinthians, está na lista de jogadores que o clube pretende negociar para reduzir a sua folha salarial. Só que foi apurado que o Corinthians recebeu uma consulta informal envolvendo Pedro Raul. No entanto, as conversas não evoluíram por causa dos valores. O Fortaleza está buscando um centroavante e chegou a negociar com Tiquinho Soares em Santos, mas também não houve acordo em razão do salário. O Fortaleza parece que está querendo permanecer na Série B, né? Ou então cair para C. Porque um time que precisa de um centroavante vai atrás de Tiquinho Lopes. Meu amigo, Tiquinho Lopes fez uma temporada boa no Botafogo. Antes de chegar no Botafogo, não era ninguém. Saiu do Botafogo, continuou sendo ninguém. Só isso que eu tenho para falar. Aí não dá certo por conta dos salários do Tiquinho Soares. Aí o Fortaleza vai atrás de quem? Pedro Raul. Esse cara faz o quê? Salário altíssimo? O Corinthians caiu na bobagem de comprar ele do Vasco. Depois dele não ter jogado nada lá no Vasco. Levou e agora tá lá. Tá lá. Sabe aquele carro velho que não funciona mais, mas você tem uma preta, tá lá jogado na garagem, cheio de poeira, teia de aranha e tudo. É o Pedro Raul no Corinthians. Aí ninguém quer comprar porque não pode pagar, porque é um carro de colecionador. Mesma coisinha esse Pedro Raul. É ruim de bola. O tal do Yuri Alberto também não é bonzinho, não. Mas o Yuri Alberto faz gol, meu filho. Yuri Alberto faz gol e o Pedro Raul não faz gol nem em sonho. Ponto final aqui no nosso painel esportivo. Agradecendo a vocês pelo carinho, pela atenção, pela audiência. Marcando o encontro para amanhã às 18 horas aqui mesmo na Nova FM, seu mais novo amor. Um abraço a todos e até amanhã, galera. Tchau, Brasil! 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
1: Luan Santana e Léo Foguete.

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0: Está no ar a Voz do Brasil. As notícias do governo federal que movimentaram o país no dia de hoje.
1: Olá, boa noite.
2: Boa noite para você que nos acompanha em todo o país.
1: Quarta-feira, 15 de julho de 2026.
2: Vamos ao destaque do dia na Voz do Brasil.
1: Vacinação em gestantes.
2: Imunização de grávidas pelo SUS reduziu casos graves de bronquiolite em bebês menores de 6 meses.
1: Os dados são do Ministério da Saúde. Natália Koslick.
3: Até agora, mais de 1.200.000 doses da vacina contra a bronquiolite foram aplicadas no país.
2: Você vai ouvir também prova de vida.
1: Quem precisa fazer comprovação no INSS está recebendo aviso do governo federal.
2: Fique atento, a mensagem não solicita dados do cidadão. Márcia Fernandes.
4: Não são enviados links, nem são solicitados dados como CPF ou endereço.
1: E ainda, novas regras de publicidade para bets começam a valer sexta-feira.
2: Está proibida a veiculação de análises sobre eventos esportivos que induza a realização de apostas.
1: Também está vedada a divulgação para crianças e adolescentes. Nazi Brum.
5: Entre as principais regras da portaria publicada no último dia 10, está a divulgação de advertências ao apostador sobre os riscos de apostas online.
2: Hoje, na apresentação da Voz do Brasil, Mariana Jungmann e Luciano Seixas.
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2: A vacinação de gestantes no SUS contra bronquiolite reduziu pela metade os casos graves da doença em bebês.
1: Os dados foram publicados esta semana pelo Ministério da Saúde.
2: Essas e outras vacinas presentes no esquema vacinal das gestantes ajudam a evitar internações e óbitos de mães e de seus bebês.
3: A vacina contra o vírus sincial respiratório, principal causador da bronquiolite, protege o bebê ainda durante a gestação até os primeiros meses de vida. É esse o período em que o risco de complicações respiratórias é maior. A obstetra Michele Egídio explica como funciona o mecanismo de imunização nessa fase da vida.
6: Vai passar anticorpos para a criança, mas não necessariamente ela vai conseguir impedir que a criança não tenha doença, mas vai impedir as formas mais graves, as que exigem internação. Então a criança já vai ter algum tipo de imunidade ao vírus, então vai ter uma doença um pouco mais leve do que normalmente ela teria se a mãe não tivesse se vacinado.
3: Disponível na rede pública desde dezembro, a vacina contra a bronquiolite é indicada a partir da 28ª semana de gestação. Assim que completou o tempo necessário, a técnica de enfermagem Fernanda Larissa da Silva compareceu a uma unidade básica de saúde para garantir sua proteção e de sua bebê.
7: Essencial, tanto para mim quanto para a criança. Não ter que ficar indo direto ao hospital e a saúde dela está íntegra, a minha também.
3: Até agora, mais de 1.200.000 doses da vacina contra a bronquiolite foram aplicadas no país. De acordo com dados publicados essa semana pelo Ministério da Saúde, a vacinação de gestantes